0: E o Eduardo, que virou tabuleiro político no país, mudou a correlação de forças no Supremo. Vocês ficam vendo que ele é o camisa 10 do Lula? E não para! Pré-campanha de Flávio vai ver crise forcada precificada, mas teme fato Eduardo. Por quê? Porque Eduardo... E olha só, quando é que surge essa daí, fato Eduardo? E também ali, ó, fato Eduardo acirra atenção no time de Flávio. Você vê quando é o time, né? Quando Eduardo sugere a Júlia Zanatta. Por quê? Porque a Paulo André Esteves quer emplacar o vice, quer emplacar o Ministério da Fazenda, quer emplacar tudo, se deixar. Pergunta lá pra André Esteves se não tem um nome pra emplacar em todos os ministérios. Pergunta lá. Você tem um cara como Eduardo, que quer puxar o governo do Flávio para ser um governo de direita, com ideologia, com vontade realmente de bater de frente com as coisas, se torna um incômodo. Então você tem que destruir esse cara, pô. Será que o Eduardo é o camisa 10 do Lula? Ou ele é o, sei lá, o Ronaldo Fenômeno antissistema? Eu acho que ele é o Ronaldo Fenômeno antissistema. Dá pra nascer um cara que incomoda mais banqueiro do que o Eduardo Bolsonaro. Tá escancarado, hein? Tá escancarado. Aí, pra responder, né? Os nossos queridos banqueiros e a direita permitida, é data lá na Jovem Pan e fala o seguinte, ó.
1: Agora, a minha atuação junto ao Flávio, podem soltar a notinha que quiser, podem falar que o Eduardo atrapalha, o problema são os filhos, etc. O cargo de filho de Jair Bolsonaro e o cargo de irmão de Flávio Bolsonaro, ele é indemissível. Eduardo Bolsonaro ajuda e muito. Já coloquei o Flávio, como disse, com chefes de Estado de vários países, Estados Unidos, Israel, Bahrein, Chile, Argentina, e muito mais está por vir ainda aí. Porque eu trabalho e entrego o resultado. A minha parte é a parte internacional. Vai muito bem, obrigado. Já é de longe a campanha de um presidenciável brasileiro que conta com o maior apoio internacional de toda a história do Brasil. Não estou me vangloriando, não, mas eu tenho que falar, porque às vezes, né, as pessoas que se dispõem a falar sobre isso acabam não enxergando essa que é uma realidade.
0: Pois é, né? Vai desespero aí. Ninguém vai deixar de ser irmão. Aí, ó, oh, é maravilhoso. Olha como as coisas envelhecem bem. E tudo no mesmo dia. Tudo vai acontecer no mesmo dia. No mesmo dia. É no dia 15, o dia que o fato Eduardo dá um problema. É um problema. Já vou aqui, não vou nem ler o que o Gil de News falou. Escute o que a Andréa Sadi disse.
2: Quem comanda a campanha do Flávio é o Comitê dos Estados Unidos.

0: Eva, já vou aqui, não vou nem ler o que o Gil de News falou.
1: Nós
0: Escu
1: somos, né, amigos?
0: escute o que a Andrea Sadi disse.
2: Quem comanda a campanha do Flávio é o Comitê dos Estados Unidos. Eduardo Bolsonaro à frente.
3: Isso.
2: Isso é uma grande discussão dentro do PL aqui no Brasil. Eles não vão falar isso publicamente, eles não querem ficar dando margem para corte, para polêmica, mas eles estão muito irritados com isso. Porque assim, havia uma expectativa de que na campanha, veja bem, na campanha, eles conseguissem escantear, pelo menos camuflar publicamente a influência do Eduardo Bolsonaro. Não está aqui e tal, as pessoas. Isso antes da relação com o Caro. Depois que isso veio a público, esquece. Então, assim, eles estão muito irritados
4: Sim,
2: com essa.
4: o Eduardo não faz questão disso, né?
2: Não
4: Ele fica
2: faz.
4: nos
2: Muito
4: Estados
2: mais
4: Unidos
2: preocupante.
4: fazendo vídeos e falando agora, resolveu nomear a vice do Flávio Bolsonaro, que é um negócio que ninguém, dizendo que a deputada Júlia
2: Isso.
4: Zanatta deveria ser vice do Flávio Bolsonaro, que é uma coisa que ninguém quer
0: Ninguém quer.
4: no PL, nem na
2: Isso.
4: campanha do Flávio Bolsonaro. Ele quer, o Eduardo quer mostrar que tem poder.
0: Ninguém quer no PL. Ninguém. Tem mais de 1 milhão de filiados. Ninguém quer. Ninguém. Diz a Malu Gaspar, a jornalista de estimação do André Esteves. Só pode ser coincidência. Aí tu. Gente, olha só. Tu vê que eles estão falando um negócio que você não precisa nem ter informação de bastidor. Você sabe que é mentira. É humanamente impossível Eduardo Bolsonaro comandar a campanha do Flávio. Primeiro porque é o dia do fundo partidário que comanda é o Valdemar. O marqueteiro não é do Eduardo Bolsonaro, é Eduardo Fischer. Quem trouxe foi o Rogério Marinho. Quem cuida das redes sociais do Flávio não é Eduardo. Vamos dar nome aos bois. Quem cuida, e é um cara gente boa, é o Fernando. Tá com o Flávio desde que tudo era mato. O Fernando hoje tá assim, ó. O que vocês mandaram eu posto. Porque a campanha, o Eduardo Fischer falou, agora é a gente que vai tomar conta. Ele ficou assim, teve um dia que ficou quase 20, ficou acho que 21 horas sem postagem nenhuma. Aí foram cobrar o Fernando. Ele falou, não, a campanha falou que eu não vou postar mais nada. Eu tô esperando. Aí a única postagem do dia foi aquela postagem da Deolane. Lá Lula fazendo L. Aí quem tem a chave do cofre de buscar apoio na iniciativa privada é o Nelson Santini. Quem cuida da campanha do Flávio fazendo agenda é o Vicente Santini. Quem coordena a campanha é o Rogério Marinho. Mas quem manda é o Eduardo? E a Globo tá indignada? Bom, vocês deveriam começar a se questionar por que a Globo está defendendo o Rogério Marinho, Portela, Eduardo Fischer, os irmãos Santini, o Valdemar. Até a turma tá dizendo que quem tá menos atrapalhando é o Valdemar. Mas esses cinco aí, vocês deveriam perguntar por que a Globo tá tão indignada tomando a dor desses cinco? O que que a Eduardo tá fazendo pra vocês, rapaz? Vamos dar nome aos bois? O que é que o Flávio fez essa semana? Nada. Eu falei pra vocês, correndo do Flávio, né? Não tem nada. Tá aí rodando aí. Falando só com ele. Nada. Só tem lá um sertanejo, entrevista pra Veja. Hoje era o quê mesmo? Nem lembro mais o que era hoje. Eu tinha lido aqui no outro dia. Deixa eu ver o que tá previsto pra hoje. Deixa eu ver se não já apagou aqui a mensagem temporária. Acho que não apagou ainda, não. Deixa eu botar aqui 19, que eu lembro que tinha um negócio de 19 horas. Aqui, ó. Já achei. Hoje é quinta. Aí tem almoço na Band, depois tem agenda Jovem Pan. Só. É o que tem pra hoje. Vamos ver se sai alguma coisa, né? Porque aqui foi no início da semana. E amanhã tem almoço do SBT. Pronto. É o que tem. Toda a agenda. Inteiro. Mas como tá sendo bem gasto? E Eduardo? Foi Eduardo que coordenou esses eventos aqui, Sadi? Foi Eduardo que marcou? Foi? Ele que obrigou? Vai lá, Flávio. Aí pegando aí, bate lá, Júlia Zanatta. Não, tem realmente gente no pele que não quer não, né? Olha lá. Ana Campelo diz que possível chapa de Zanatta com Flávio é só fumaça. Eu não consigo entender, bicho. Como é que você, se de direita, combate centrão, ideologia, antissistema, aí te sugere um nome antissistema, em vez de você botar pilha para fortalecer a sua ala política, você joga contra? Rapaz, é muito aliado, viu? É muito aliado que gosta de sabotar. O Lucas Bob até diz, dessa senhora presta um desserviço à direita, com essa mania sorrateira de dizer sem dizer. Gaba-se de ter construído bases em seu estado, mas se esquece que isso somente foi possível graças à visibilidade que Eduardo e família Bolsonaro deu a ela. Não se recorda ainda que Santa Catarina é hoje conhecida por ser um estado bolsonarista. Sobre opiniões, mas faltou coragem para ir pro novo, como irá em breve. Aposto com vocês. E ver suas supostas bases desmoronarem. Eduardo comenta sobre

0: Esse caso. Vamos deixar o Eduardo de novo falar. Eu fico nervoso, viu? Ave Maria. Respirar aqui. E fala, Dudu. Pera aí. Não. Esse aqui.
1: É por isso que eu falo que não é da boca pra fora, tá? Quem vai tomar a decisão é o Flávio Bolsonaro junto com o Jair Bolsonaro. Ponto. E todos nós vamos seguir. Agora, como muita gente estava dando palpite pro Romeu Zema ser o vice do Flávio, por que não, então, colocar uma pessoa que é leal, como a Juliana Zanatta, dentro dessa possibilidade de seleção? Eu só fico feliz, triste, né, finalizando, é que pessoas como, por exemplo, a deputada estadual Ana Campagnolo esteja falando que isso daí é uma cortina de fumaça, querendo colocar para baixo a Juliana Zanatta.
2: Juliana é uma deputada muito competente, né? Trabalha bastante os valores dos princípios conservadores que nós temos, que compartilhamos, inclusive, em muitos sentidos. Acredito que foi ventilado pelos filhos do presidente Bolsonaro apenas para dar um up, né? Um gás na candidatura, na pré-candidatura da deputada Júlia, que concorre novamente esse ano. Não acho que seja viável, não acredito que vai acontecer, não tenho nada contra se a deputada Júlia for escolhida, assim como qualquer um que o partido escolher, por causa da nossa fidelidade partidária, terá o nosso apoio, né? Nós iremos apoiar o time 22, é minha responsabilidade, inclusive como presidente do PL mulher. Nós temos um exército de mais de 1.600 mulheres em cargos de executiva, de diretório, provisório ou não do partido, e essas mulheres que nós ajudamos a construir esse número gigantesco de soldados, né? Vai trabalhar para o partido. Então, eu trabalho para o partido, sou uma deputada do Partido Liberal e trabalho para o Partido Liberal. Me reservo também o direito de ter minhas opiniões pessoais, que quando acredito que são fundamentais, eu também as esboço publicamente, evidentemente. No caso da deputada Juliana Zanatta, se o partido decidir, terá meu apoio. Mas eu realmente, particularmente, penso que é só uma fumaça.
1: Logo, a Ana Campagnolo, que sempre se disse defensora de Santa Catarina, levantando a bandeira, né, local do estado de Santa Catarina, quando vem uma catarinense qualificada para ser vice, ela é a primeira a tentar colocar uma água no chope da Juliana Zanatta. Então isso daí tem que ser pontuado, porque não cabe você ter um discurso de sou defensora de Santa Catarina e quando vem uma catarinense para ser candidata, ela é a primeira pessoa a correr atrás para colocar, jogar essa questão para baixo, se comportando igual o siri na lata, né? Quando um siri está saindo da lata, outro vai lá e puxa ele para baixo. A gente tem que acabar com isso no Brasil. A gente tem que ser uma sociedade que pensa para frente, que pensa na prosperidade e não que tem um discurso da boca para fora em frente às câmeras e depois, na hora de fazer a atuação política, de meter o pé no barro para fazer o trabalho acontecer, a pessoa queira lavar as suas mãos e seja a primeira a dizer que uma catarinense não merece estar, né, no nível de ser uma vice-presidente da República, mesmo que ela seja uma deputada já testada e leal.
0: Ninguém no PL quer a Zanatta. A cara de Tony coloca ali a foto com a Zanatta, né? Viu o nome da deputada federal Júlia Zanatta sendo cogitado para a chapa nacional, mostra que nosso estado está ganhando protagonismo. Tu prefere que tipo de aliado? Alguém como a Carol de Toni, que fortalece o grupo, fortalece a ala ideológica, ou alguém como a Campagnolo, a Emília, a aliada boleteira do Nicolas, a tropinha do Sérgio Santana, corpo mole e bolso cheio, os riquinhos do PL. A Júlia é uma mulher guerreira, combativa, que não foge da briga e tem defendido nossas pautas com firmeza. É muito bom ver uma mulher da direita catarinense tendo destaque no debate político nacional. Você também apoia a Júlia numa chapa nacional? É o Pedrito ali batendo palma, Guilherme Colombo também, conhecido. Eduardo diz: eu apoio, quem mais? Aí, pra gente encerrar o vídeo. Quer dizer, acho que tem mais uma coisa depois disso daqui. Deixa eu ver se tem mais uma coisa ou duas. Tem mais duas coisas depois disso. Tá acabando já. A própria Júlia. Cai, tá, já sabe o que vem depois. A própria Júlia Zanar e a própria, já agora ficaram curiosos já, vendo ali aquelas duas senhoras. A Júlia Zanata falou sobre essa questão lá no Cláudio Dantas. Olha lá.
3: Agora você perguntou se o Eduardo fez só para me ajudar na minha base eleitoral. Não, não foi um movimento pensado, sabe? O Eduardo, assim como o pai dele, o Jair, eles fazem movimentos muito intuitivos. E a gente, eu e o Eduardo somos, né, amigos. Sou amiga da esposa dele, o Eduardo me ajudou muito na minha trajetória política já desde 2020, quando eu concorri a prefeito aqui na minha cidade, em Criciúma. Perdi, depois vim a deputada federal. Em 2022, ganhei com 111.588 votos, sendo uma das mais votadas do partido e do estado. Então, creio que ele fez porque é o que ele realmente acha. E a gente não tinha se falado. Depois, ele acabou me ligando de vídeo, e a gente constantemente se fala. E ele me falou que realmente acredita que é uma boa chapa. E eu fui pensando, fazendo análise. A vice-presidente, ela poderia tocar agendas, né, e cuidar do governo com um viés talvez mais ideológico. Enquanto o Flávio pode tocar uma agenda mais macro, a gente poderia cuidar de questões como, por exemplo, a de resgatar a palavra mulher. Porque o governo Lula, ele tem apagado a palavra mulher, Cláudio Dantas. Nos documentos oficiais, nós temos escrito pessoas que gestam, né? Isso é um respeito, é a promoção de um apagamento da palavra mulher. E a gente poderia tocar vários outros assuntos, né? Eu sonho com o Brasil em que a gente revogue a reforma tributária, que tirou mais, que tirou ainda mais autonomia dos estados, que já tem pouco. Eu sonho com a questão do armamento civil, da legítima defesa. Eu sonho para que a gente não acabe com o dinheiro do papel moeda, né? Eu tive aquela minha luta contra o Drex. E são questões muito, muito específicas, que às vezes o Flávio não... Imagina o turbilhão que é uma presidência da República. Então, uma vice atenta a essas questões, né? A essas agendas nefastas para o Brasil, seria muito interessante. Seria muito interessante. Agora, é óbvio que a gente sabe também que a política tradicional talvez não veja com bons olhos, porque tem a composição com outro partido, porque pensa na questão do Nordeste. Só que eu vou falar uma coisa e uma reflexão que eu fiz. Se a gente continuar fazendo tudo da mesma forma, nós teremos os mesmos resultados. É chegado o momento de a gente ousar um pouco, de a gente ter coragem.
0: É, né? Comentou sobre o assunto. Aí, vamos lá. Nessa confusão de vice, aí eu pergunto pra vocês, será que hoje André Sadi vai reclamar? Não. Tereza Cristina pode. Pode, aliada. A nossa querida Michelle Bolsonaro, uma mulher extremamente ocupada, ela está sempre tomando conta de Bolsonaro. É a mulher mais preocupada e ocupada deste país. Ela só tem tempo para apoiar quem joga contra. É incrível. É um padrão. É lá. Será que é coincidência essa fotinha com Tereza Cristina? No momento aí que estão cogitando a vice. Essa semana falamos muito por aqui sobre a hipótese da Júlia ser candidata a vice. Recebemos alguns comentários, bons argumentos, também algumas reações previsíveis. Basta observar como se comportam aqueles que vivem repetindo o discurso do não vamos dividir a direita. Na primeira oportunidade, vem nem discórdia. O problema nunca foi a divisão. O problema é não suportar quando a decisão não passa por eles. E aí, para encerrar o vídeo, falando de vice, lembra do Mourão, o ex-vice de Bolsonaro? Tá compartilhando o Paulo Chagas, que ser candidato não foi eleito, teve apoio de Bolsonaro e depois surtou. A tragédia de acreditar em falsos profetas. Aí tá ali, reclamando de Bolsonaro e do Flávio. Apontados eles são em 22. Setores expressivos do bolsonarismo, movidos por suspeitas e insinuações sobre a possível fraude no pleito, decidiram a campanha em frente aos quartéis e o maquiavelismo subreptício. Aí quem que compartilha o Paulo Chagas? O Mourão. Mourão. Chega a galera que é um vice igual o Mourão, talvez melhor do que o Mourão. Bota logo o André Esteves de vice. Pronto. Ou pega ali um dos filhos do Roberto Marinho, do Grupo Globo. Alguém da família Moreira Salles. Pronto, aí ninguém vai reclamar mais. Agora o governo. Aí, na verdade, o pessoal começa a lutar pelo impeachment, né? Vão lutar pela eleição Flávio para começar a fazer o impeachment no dia seguinte. É isso, né? Era tudo que eu tinha para falar. Duvido que você não saiu com a pulga atrás da orelha sobre alguns assuntos e não olha cada vez com mais desconfiança para essa história aí de união da direita. Que nunca serve para apoiar o Flávio. Nunca. É incrível. E que trata Eduardo como a pior pessoa deste país. O crime do Eduardo? Virar o tabuleiro do regime. Se tornar inimigo público número um. Penalizar quem atua, né, com interesses contrários ao Brasil. Enfim, né, e lutar por um país melhor. Esses são os crimes do Eduardo. Todos os que eu dei play, vou mandar lá no Telegram. Se você gosta do meu trabalhinho, quer ver um pouco mais, né? Pensamento do canal, tem um Tony Valeu, tem um Patreon na descrição. E tem o Atlas Brasileiro. Acima de tudo, sabe? Se você é assinante, leia, leia. Use pra quê? Pra converter pessoas, mudar votos, produzir conteúdo. Não falta informação. Gente, no, assim, no elas por elas, numa boa, tem 400 páginas. Que deve ter 450, bate 500, vai baixo 380. No elas por elas 400, você tem até o de abril. Então, são 40. Tem 16 mil páginas. Tudo organizado. Se você pegar isso tudo, botar no notebook LM da Google e falar, cara, me fala do Lula sobre tal coisa, me diz onde achar. Ele vai te dar lá, tá tomando uma inteligência artificial. Vai, se vira, se vira. Se não lê, lê o índice já ajuda muito. Não falta material, não faltam caminhos para criticar o atual governo. E elucidar, né, diversos fatos, diversas perseguições contra a tropa da direita. Vejo vocês amanhã e fiquem com aquele grande beijo, abraço. Tamo juntos. Tá com saudade de um vídeo assim, viu? Nossa, esse vídeo me deixou assim... realizado. Saudades. Nos vemos amanhã. Fui.
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2: 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Temperatura.
3: 23 graus.
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pai queria proporcionar um dia especial para seus dois filhos. Então, resolveu fazer uma surpresa. Numa tarde ensolarada, decidiu levar seus filhos ao circo. Ao chegar à bilheteria, pergunta: "Olá, boa tarde. Quanto custa a entrada?" O vendedor responde: R$30 para adultos e 20 para crianças de 7 a 14 anos. Crianças de até 6 anos não pagam. Quantos anos eles têm?" O pai então responde: "O menor tem 3 anos e o maior 7 anos." Com um sorriso, o rapaz da bilheteria diz: "Se o senhor tivesse falado que o mais velho tinha 6 anos, eu não perceberia e você economizaria R$20. O pai, ao ouvir isso, responde sorrindo: "É verdade. Pode ser que você não percebesse, mas meus filhos saberiam que eu menti para obter uma vantagem e jamais lembrariam desta tarde como uma tarde especial. Ah, outra coisa, a verdade, você sabe, não tem preço. Hoje, estou deixando de economizar R$20 que não me pertenceriam por direito. Mas ganho a certeza de que meus filhos saberão a importância de sempre dizer a verdade." O atendente, a essa altura, permaneceu mudo. Também ele teria uma tarde especial para se lembrar. Esta história ilustra uma cena que os filhos presenciam uma atitude correta do pai. A história nos permite perceber que nada deve substituir a verdade. Educar é dar o exemplo. Jamais devemos fazer pequenas concessões à mentira. Preço é alto demais. As palavras convencem, mas o exemplo arrasta. Exemplo é tudo. Mais do que o que você prega falando, saiba que o mundo está olhando para o que você vive fazendo. Pense nisso, tire suas conclusões e viva melhor.

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1: 10 horas.
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3: Quarta-feira, 17 de junho de 2026, está entrando no ar mais uma edição do nosso Repórter Destaque. Eu sou Kleber Salles e a partir de agora você vai ficar muito bem informado com as últimas informações do Brasil e do mundo, as notícias chegando até você. A plataforma MEC Idiomas, criada pelo Ministério da Educação para oferecer cursos gratuitos de inglês e espanhol, já ultrapassou a marca de 212 mil usuários em todo o país. O serviço está disponível tanto pelo site oficial quanto por aplicativo e busca ampliar o acesso ao aprendizado de línguas estrangeiras de forma totalmente grátis. Os cursos são organizados em 6 níveis de conhecimento, com módulos que trabalham leitura, escrita, compreensão auditiva e conversação. O objetivo é atender estudantes em diferentes etapas do aprendizado, desde quem está começando até aqueles que desejam aperfeiçoar o domínio do idioma. Entre os recursos oferecidos estão testes de proficiência e um agente de inteligência artificial capaz de tirar dúvidas, auxiliar nos estudos e até praticar conversação com os usuários. A tecnologia foi incorporada para tornar o aprendizado mais interativo e personalizado. Segundo o Ministério da Educação, a iniciativa faz parte das ações voltadas à democratização do ensino e ao fortalecimento da formação acadêmica e profissional dos brasileiros. Eu sou Kleber Salles e volto daqui a pouco com mais informações no seu rádio. Fique ligado.
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1: 10:10.
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3: Milhões de brasileiros ainda têm dinheiro esquecido em bancos e instituições financeiras. Segundo o Banco Central, quase 483 milhões de reais foram resgatados apenas em abril, mas ainda existem bilhões de reais disponíveis para saque por pessoas físicas e empresas. Parte desses recursos foi transferida pelo governo para o Fundo de Garantia de Operações, que servirá de apoio ao programa Desenrola Brasil 2.0. Mesmo assim, os valores continuam pertencendo aos titulares e poderão ser solicitados dentro do prazo que será definido em edital oficial. Para verificar se existe algum dinheiro disponível, basta acessar o sistema de valores a receber e informar CPF e data de nascimento, ou CNPJ e data de abertura da empresa. Caso haja saldo, o resgate exige uma conta gov.br nos níveis prata ou ouro, com verificação em duas etapas. O recebimento pode ser feito diretamente com a instituição financeira, pelo próprio sistema do Banco Central ou por meio da função de resgate automático, disponível para pessoas físicas que possuem chave Pix vinculada ao CPF. A adesão ao serviço é opcional e evita consultas frequentes à plataforma. Eu sou Kleber Salles e volto daqui a pouco com mais notícias no seu rádio. Fique ligado.
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1: 10h20. 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
3: Você já percebeu que muita gente nem fala mais em dar um Google? Principalmente entre os mais jovens, cresce o hábito de usar redes sociais como TikTok e Instagram para pesquisar informações, conhecer produtos ou até tirar dúvidas do dia a dia. Segundo dados da Adobe, cerca de 40% da geração Z já prefere buscar respostas diretamente nessas plataformas. Em vez de textos longos ou listas de links, o público procura vídeos curtos, demonstrações práticas e relatos de pessoas que já tiveram determinada experiência. Essa mudança também obriga empresas e criadores de conteúdo a repensarem suas estratégias. Hoje não basta aparecer apenas nos mecanismos de busca tradicionais. É preciso produzir conteúdo relevante dentro das próprias redes sociais para ser encontrado pelo consumidor. O movimento é tão forte que o próprio Google passou a incorporar vídeos do TikTok e do YouTube Shorts em seus resultados de pesquisa. Para especialistas, essa tendência confirma uma transformação no comportamento digital, cada vez mais baseada em conteúdo visual, recomendações e experiências compartilhadas. Termina aqui a edição desta quarta-feira do nosso Repórter Destaque. Com a apresentação e a produção de Kleber Salles, o Repórter Destaque volta amanhã. Grande abraço para você e até lá.
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1: O câncer de pele é o mais frequente no Brasil e corresponde a quase 30% de todos os tumores malignos registrados no país, segundo o Instituto Nacional de Câncer. São mais de 180 mil novos casos todo ano. O tipo não melanoma apresenta altos percentuais de cura se for detectado e tratado precocemente. Já o câncer de pele melanoma, que tem origem nos melanócitos, células produtoras de melanina, substância que determina a cor da pele, tem maior chance de metástase. A dermatologista Adriana Valarinhos alerta: preste atenção na sua pele e procure um médico especialista caso encontre uma lesão suspeita. E desde cedo, proteja-se.
2: É muito importante que ao primeiro sinal de alguma lesão, uma lesão que não está cicatrizando, faça um autoexame na sua casa, peça para alguém examinar suas costas se você tem alguma lesão. Então, no primeiro sinal, procure um médico dermatologista. Como prevenir o câncer de pele? Filtro solar. Filtro solar é indispensável na prevenção do câncer de pele. Lógico, além de chapéu, viseiras, roupas que tenham proteção UV, que isso hoje é muito comum no mercado, camisetas, calças, bonés, chapéus, todas com proteção ultravioleta para a luz do sol. E, lógico, nos horários de pico, não ficar exposto. Que horário é esse? Das 10 às 4 da tarde. Nesses horários, tentar sair do sol. E lembrar sempre, reaplique o filtro solar a cada 2 horas, mesmo usando filtros que prometam uma proteção maior. Se você ficar muito dentro d'água, tem que sair e reaplicar.
1: De Brasília, Rodrigo Santos.
3: CCP FM informa a hora certa.
4: 10h50.

não sei quantos aqui precisam, querido, mas eu creio que o Deus da restituição está nesse lugar. Quantos creem que o Deus da restituição está aqui, querido? Se você crê, levante as suas mãos, amado. Levante as suas mãos e comece a clamar a Ele, querido. Comece a

0: nível muito maior daquilo que se perdeu, querido. Será num nível muito maior do que se perdeu. Será pelo menos 7 vezes mais que virá de restituição sobre a tua vida.
1: Ouça-me. Você talvez nem imagine como é insuportável perder Jesus. Um dia Maria e José passaram por isso e nos deixaram uma lição. O Evangelho diz que eles perceberam que Jesus não estava com eles só quando já estavam bem longe. Então voltaram para Jerusalém em busca do menino e o procuraram durante 3 dias. 3 dias procurando Jesus, querendo, buscando, mas não encontrando. Afinal, onde se encontrava o menino Jesus? No templo, o lugar mais óbvio para Maria procurá-lo. Porém, ela só conseguiu 3 dias depois. É interessante que em nossa vida espiritual nós também encontramos Jesus exatamente no lugar em que o perdemos. Achamos Jesus onde nós o deixamos. Ele estará sempre ali. Sabe por quê? O amor espera, a graça do Senhor espera. Talvez você tenha perdido Jesus ao abrir espaço no seu coração para a raiz da amargura, ou talvez por um pecado não confessado. A causa pode ser por várias situações. Quem sabe você esteja dizendo: "Ah, eu perdi, não tenho mais aquela alegria da presença do Senhor." O grande drama é que algumas pessoas perderam o Senhor, mas continuam caminhando como se tivessem Jesus. Porém, não o têm mais. Não vejo um Cristo perdido, mas vejo um Cristo que acha o perdido, que o restaura e que oferece uma nova oportunidade. Ouviu? Você precisa voltar. É um inferno caminhar sem Jesus. Que o Senhor nos dê a sua bênção.

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Às vezes ainda é difícil de acreditar do quanto Deus de fato é fiel, do quanto a sua palavra é verdadeira e se cumpre nos detalhes. Por tantas vezes nós ficamos para baixo, nos entristecemos, às vezes chegamos até a pensar que não vai dar mais. Aí Deus vem e levanta o que estava caindo, reanima o abatido e reaquece a chama do sonho outra vez. Por quê? Porque Ele é gracioso. Porque a medida dEle não é a nossa medida, mas sim é na nossa fraqueza que a força dEle é aperfeiçoada. E não, eu não mereço, mas recebo. Isso é graça e já seria suficiente. Mas Deus ainda gosta de dar presentes, nos faz promessas e cumpre cada uma delas no detalhe. Por quê? Porque não é homem para mentir, nem filho do homem para se arrepender. Ele é fiel para cumprir tudo que me prometeu. E se Ele me prometeu, já é meu.

Você sabia que uma ostra que não foi ferida não produz pérolas? As pérolas são feridas curadas. Pérolas são produtos da dor, resultado da entrada de uma substância estranha ou indesejável no interior da ostra, como um parasita ou um grão de areia. A parte interna da concha de uma ostra é uma substância lustrosa chamada nácar. Quando um grão de areia penetra, as células do nácar começam a trabalhar e cobrem o grão de areia com camadas e mais camadas para proteger o corpo indefeso da ostra. Como resultado, uma linda pérola é formada. Uma ostra que não foi ferida de algum modo não produz pérolas, pois a pérola é uma ferida cicatrizada. Ah! Você já se sentiu ferido pelas palavras rudes de um amigo? B. Já foi acusado de ter dito coisas que não disse? C. Suas ideias já foram rejeitadas? Então, produza uma pérola. Cubra suas mágoas e as rejeições sofridas com camadas e camadas de amor. Lembre-se apenas que uma ostra que não foi ferida não produz pérola.

Se o seu coração estiver pesado, lembre-se do que eu disse.

Deus, todos os habitantes do mundo, tanto baixos como altos, ricos e pobres juntamente. A minha boca falará de sabedoria, e a meditação do meu coração será de entendimento. Inclinarei os meus ouvidos a uma parábola, declararei o meu enigma ao som da harpa. Porque temerei nos dias maus, quando me cercar a iniquidade dos que me espreitam, dos que confiam na sua força e se gloriam na multidão das suas riquezas. Ao irmão, verdadeiramente, ninguém o pode remir, nem dar a Deus o seu resgate. Pois o resgate da sua alma é caríssimo, e os seus recursos se esgotariam antes, para que continuasse a viver perpetuamente e não visse a sepultura. Pois vês que morrem os sábios, como o tolo e o brutis perecem igualmente e deixam a outros as suas riquezas. O seu íntimo pensamento é que as suas casas serão perpétuas e as suas habitações de geração em geração. Dão seus nomes às suas terras. Mas o homem que está em honra e não tem entendimento é semelhante aos animais que perecem. Este caminho deles é a sua tolice. Contudo, seus seguidores se agradam do que eles dizem. Como ovelhas são postos na sepultura, a morte os pastoreará. Pela manhã os justos terão domínio sobre eles e a sua beleza se consumirá na sepultura para ser sua morada. Mas Deus remirá minha alma do poder da sepultura, pois me receberá.

O Senhor, o Deus Poderoso, fala e convoca a terra desde o nascimento do sol até o seu ocaso. Desde Sião, perfeição da formosura, Deus resplandece.

move no campo é meu. Se eu tivesse fome, não tô diria, pois meu é o mundo e tudo que nele há. Comerei eu carne de touros ou beberei sangue de bodes. Oferece a Deus sacrifício.

Tem misericórdia de mim, ó Deus. Segundo a tua benignidade, apaga as minhas transgressões. Segundo a multidão das tuas misericórdias.

alegria, para que se regozijem os ossos que esmagaste. Esconde o teu rosto dos meus pecados e apaga todas as minhas iniquidades. Cria em mim, ó Deus, um coração puro e renova em mim um espírito reto. Não me lances fora da tua presença e não retires de mim o teu Espírito Santo. Restitui a alegria da tua salvação e sustém-me com um espírito voluntário.

porque te glórias na maldade, homem poderoso. A bondade de Deus permanece continuamente. A tua língua intenta o mal como navalha afiada, ó, praticador de enganos. Amas o mal mais do que o bem, a mentira mais do que o falar a verdade. Amas todas as palavras devoradoras, ó língua fraudulenta.

Tem misericórdia de mim, ó Deus, porque os homens me pisam, todo dia me combatem e me oprimem. Os meus inimigos me espreitam continuamente, pois são muitos os que lutam contra mim.

Todos os dias torcem as minhas palavras. Todos os seus pensamentos são contra mim para o mal. Ajuntam-se, escondem-se, espionam os meus passos, esperando a minha alma. Porventura

Falais verdadeiramente justiça, ó juízes. Julgais com retidão os filhos dos homens. Antes, no coração praticais iniquidade. Na terra distribuís a violência de vossas mãos. Desviam-se os ímpios desde o ventre. Andam errados desde que nascem, falando mentiras. O seu veneno é como o veneno da serpente, como a víbora surda que tapa os ouvidos, para que não ouça a voz dos encantadores, do encantador mais sábio. Ó Deus, quebra-lhes os dentes na boca. Arranca, Senhor, os queixais dos leõezinhos.

Livra-me dos meus inimigos, ó Deus meu. Defende-me dos que se levantam contra mim. Livra-me dos que praticam a iniquidade. E salva-me dos homens sanguinários. Pois eis que espreitam a minha alma, os fortes se ajuntam contra mim. Não por transgressão minha ou pecado meu, ó Senhor, sem culpa minha correm e se preparam. Desperta para me ajudar e vê. Tu, pois, Senhor, Deus dos exércitos, Deus de Israel, desperta para visitar todas as nações. Não tenhas misericórdia dos traidores ímpios. Eles voltam à noite como cães famintos, andam rodeando a cidade. Eis que eles vomitam com a boca, espadas estão nos seus lábios, pois dizem: quem ouve? Mas tu, Senhor, rirás deles, zombarás de todas as nações, por causa da tua força, a ti esperarei, pois Deus é minha torre alta. O Deus da minha misericórdia virá ao meu encontro. Deus me fará ver o desejo cumprido sobre os meus inimigos. Não os mates para que o meu povo não se esqueça. Espalha-os pelo teu poder e abate-os, ó Senhor, nosso escudo. Pelo pecado da sua boca e pela palavra dos seus lábios. Sejam presos na sua soberba. E por causa da maldição e da mentira que falam. Consome-os na tua indignação. Consome-os e não existam mais. E saibam que Deus reina em Jacó, até aos confins da terra. E torne a vir a tarde, como cães famintos, rodeando a cidade. Andem vagando em busca de comida. E se não se fartarem, grunham. Mas eu cantarei a tua força. Pela manhã louvarei com alegria a tua misericórdia, porque tu foste o meu alto refúgio e proteção no dia da angústia. A ti, força minha, cantarei salmos, pois Deus é a minha torre alta, o Deus da minha misericórdia.

prolonga os dias do rei, que os seus anos se estendam por gerações. Permaneça ele para sempre diante de Deus. Concede-lhe misericórdia e fidelidade.

O Senhor, o Deus Poderoso, fala e convoca a terra desde o nascimento do sol até o seu ocaso. Desde Sião, perfeição da formosura, Deus resplandece.

Mas ao ímpio diz Deus: que direito tens de recitar os meus estatutos e de tomar a minha aliança na boca, visto que odeias a correção e lanças as minhas palavras para trás?

Até quando acometereis um homem, todos vós, para o derrubar? Como parede inclinada, como cerca prestes a cair. Eles só pensam em derrubar-me da minha dignidade, amam a mentira, com a boca abençoam, mas no coração amaldiçoam.

tem misericórdia de mim, ó Deus, porque os homens me pisam, todo dia me combatem e me oprimem. Os meus inimigos me espreitam continuamente, pois são muitos os que lutam contra mim, ó Altíssimo.

Todos os dias torcem as minhas palavras. Todos os seus pensamentos são contra mim para o mal. Ajuntam-se, escondem-se, espionam os meus passos, esperando a minha alma. Porventura escaparão por

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1: Depois do episódio desta quinta-feira em que o senador Jacques Wagner passou a ser investigado pela polícia

0: Federal no processo que envolve o Banco Master, uma ala do Palácio do Planalto pede que o senador deixe imediatamente a liderança do governo. A ideia, no entanto, não é de agora, já que as sucessivas derrotas do governo no Congresso já haviam mobilizado uma mudança no cargo. Havia, inclusive, um alerta sobre o caso Master respingar no senador. Jacques Wagner, a princípio, tem apoio de seus pares, mesmo com o prosseguimento das investigações, como disse Randolfo Rodrigues.
1: Não haverá nem criminalização, nem favorecimento a quem quer que seja, esteja onde estiver, em que posição política tiver. A polícia, neste governo, a Polícia Federal não é coagida.
0: Na oposição, Isauci Lucas apoiou o colega, mas reiterou que a denúncia de envolvimento dele precisa ser apurada.
2: Evidente que tem que dar ao senador a liberdade para ele fazer a defesa, de justificar, mostrar, ter acesso, né, ao processo. Acho que tudo isso é válido. Mas acho que fica difícil para ele conduzir as reuniões aqui com essa investigação.
0: No entanto, Jacques Wagner não demonstra, a princípio, a mínima disposição de deixar o cargo. E deixou isso muito claro ao afirmar que tem o respaldo do presidente Lula.
3: O presidente Lula ligou para mim para se solidarizar comigo, dizer que mantém absoluta confiança nele. A gente se conhece há 48 anos, então ele só ligou para dizer, ó, fique firme, é uma tentativa de desestabilizar você, mas conte com a minha confiança. Então, até agora o que eu tenho do presidente Lula é a solidariedade ao ocorrido.
0: Caso haja necessidade de mudança na função, o senador Rogério Carvalho é um nome forte, já respaldado pela executiva para assumir imediatamente o posto. Mas isso depende da continuidade das investigações e o que aparecer a partir de então. De Brasília, Paulo Otarã.
4: A nova fase da Operação Compliance Zero teve como um dos alvos nesta quinta-feira o senador Jacques Wagner, do PT da Bahia. A Polícia Federal cumpriu mandados em endereços do parlamentar em Brasília e Salvador, onde ele estava. A investigação apura o suposto pagamento de R$3.500.000 em propina para que Wagner apoiasse interesses do Banco Master. A relação do senador seria com o empresário Augusto Lima, ligado ao Banco Master e comprador da rede Cesta do Povo do governo baiano. No negócio também foi incluído o Credicesta, cartão de benefício consignado para servidores, aposentados e pensionistas. Em Brasília, os agentes encontraram $49 mil em espécie. No Congresso, o único pronunciamento foi do presidente do Senado, Davi Alcolumbre.
5: Nós precisamos entender que ninguém nesse país pode ser condenado antes do trânsito em julgado de um processo. E todos nesse país podem ser investigados, todos podem ser ou ter, por parte do judiciário, algum questionamento, e isso é normal no Estado Democrático de Direito. Mas todos também têm que ter a presunção da inocência.
4: À tarde, em entrevista à TV Band Bahia, Jacques Wagner negou qualquer irregularidade. Sobre os dólares, afirmou que recebeu $70 mil em diárias desde 2019 e guardou parte do valor, além de ter comprado outros dólares, tudo registrado. A PF também investiga se um apartamento de R$2.400.000 no Horto Florestal em Salvador teria sido usado como pagamento de propina. Wagner negou irregularidades na compra do imóvel para a filha. Disse ainda que encontrou Daniel Vorkar apenas duas vezes e que a relação entre os dois é praticamente zero. No Senado, Davi Alcolumbre ressaltou que muitos investigados ao longo da história comprovaram inocência.
5: Muitas autoridades já foram vítimas dessa execração pública e, no passar do tempo, a maioria delas provou que, no decorrer das investigações, conseguiu provar a sua inocência. Mas quando um homem público que vive da sua história sofre uma operação, esse homem público já está condenado perante a sociedade brasileira. Mas a gente precisa ter a compreensão que esse mantra, que todo mundo é culpado até que prove que é inocente, está errado no Brasil.
4: Ainda pela manhã, o presidente do PT, Edinho Silva, divulgou nota de apoio às investigações e de confiança no senador. O PT da Bahia também se manifestou no mesmo sentido. Para rebater a acusação de que teria favorecido interesses do Banco Master no Congresso, Jacques Wagner afirmou que assinou o pedido de CPI para investigar a instituição e votou contra a chamada emenda Master, apresentada pelo senador Ciro Nogueira. De Brasília, Alan Barbosa.
0: O presidente do Congresso Nacional, senador Davi Alcolumbre, saiu em defesa do senador Jacques Wagner, agora há pouco após cancelar sessão do Congresso

0: que avaliaria a derrubada de vetos da Câmara e do Senado a matérias sancionadas pelo Palácio do Planalto. A mesa diretora do Senado alega falta de acordo para a sequência da pauta. Alcolumbre, no entanto, disse que, sobre o caso Jacques Wagner, que as investigações apontando o envolvimento de mais um senador da República no esquema fraudulento do Banco Master é um episódio triste para o Congresso Nacional.
1: Precisamos entender que ninguém nesse país pode ser condenado antes do trânsito em julgado de um processo, ou ter, por parte do judiciário, algum questionamento, e isso é normal no Estado Democrático de Direito. Mas todos também têm que ter a presunção da inocência. Está todo mundo culpado até que se prove o contrário. E isso, eu vou falar para vocês na condição de presidente do Congresso Nacional, é muito triste para a democracia e para a política nacional. Meu apoio, a minha solidariedade integral a um colega senador da República, e eu tenho a convicção que no decorrer do processo as verdades do senador Jacques Wagner virão à tona e elas serão comprovadas e um dia elas serão julgadas.
0: Alcolumbre disse acreditar na inocência de Jacques Wagner e pediu ampla defesa e clareza dos fatos. Votos de solidariedade e críticas foram manifestos em redes sociais por governistas e bancada de oposição. Jacques Wagner recebeu apoio da Executiva Nacional do PT por quem foi chamado de reserva moral e críticas da oposição por parte de Sóstenes Cavalcante na Câmara e Flávio Bolsonaro no Senado. Integrantes do Palácio do Planalto e do Partido dos Trabalhadores, no entanto, não escondem esperar que o senador Jacques Wagner entregue hoje o cargo de líder do governo no Senado após esta operação da Polícia Federal. De Brasília, Paulo Otaran.
2: O presidente do Congresso Nacional, senador Davi Alcolumbre, marcou com 30 dias de antecedência sessão conjunta para analisar vetos do presidente. Seria na manhã desta quinta-feira, mas não foi realizada por falta de quórum. Desde o fim da pandemia de Covid-19, o Congresso manteve a rotina de sessões em que parlamentares podem votar remotamente, longe de Brasília. Alguns em suas bases eleitorais, outros em viagens, como agora, para a Copa do Mundo. E ainda pode piorar a partir da próxima semana, quando dos festejos juninos se acentuam. Em entrevista coletiva, após ter cancelado a sessão do Congresso, Alcolumbre alegou que os líderes não conseguiram se reunir para acordar a pauta.
1: Porque vocês percebam que uma sessão do Congresso, onde a gente tem praticamente 90 vetos que precisam ser apreciados, e esses 90 vetos trazem para nós 924 dispositivos, é muito trabalhoso, não só para o governo, mas para as lideranças políticas, e eu reconheço isso, e para as assessorias, levantarem o que é possível construir um acordo para que a cédula de votação possa ter um acordo que atenda o governo com os vetos prioritários para sua manutenção e que atenda o Congresso para os vetos prioritários para a derrubada.
2: A votação por meio de cédulas foi implementada em 2015 para dar mais celeridade e eficiência na votação de vetos. Alcolumbre revelou que houve um esforço para diminuir os vetos a serem analisados. Mesmo assim, ainda há insatisfação de parlamentares.
1: Eu vou falar uma coisa para vocês agora que é muito ruim eu falar. Está 100% do Congresso insatisfeito com a pauta de hoje, depois de nós termos feito um esforço extraordinário para tentar colocar. É inacreditável, porque de ontem para hoje, infelizmente, mesmo tirando 300 dispositivos e 20 vetos, as críticas sobre essa pauta ainda estão muito grandes.
2: Deputados e senadores têm 30 dias para deliberar vetos em sessão conjunta do Congresso Nacional. O prazo é contado a partir da data em que a mensagem presidencial informando o veto chega no parlamento. Caso o tempo não seja respeitado, as pautas das duas casas ficam trancadas. Alcolumbre prometeu uma nova sessão em 15 dias. De Brasília, Alan Barbosa.
3: O Supremo Tribunal Federal decidiu anular a sentença que absolveu o empresário André Aranha, acusado de estuprar a influenciadora digital Mariana Ferrer em 2018. Por unanimidade entre os ministros que participaram do julgamento, o STF considerou que houve violação dos direitos fundamentais da vítima durante a audiência em que ela prestou depoimento. Com a decisão, o processo volta para a primeira instância da justiça e deverá ser reiniciado a partir da fase considerada irregular. Durante o julgamento, o relator do caso, caso, o ministro Alexandre de Moraes afirmou que a forma como o depoimento foi conduzido comprometeu uma das principais provas do processo.
4: Se consolidou que a palavra da vítima tem uma importância muito grande. Óbvio, deve ser analisada todas as provas em consonância com as provas, mas a palavra da vítima nos crimes de natureza sexual deve ter grau de relevância maior. Agora, se a palavra da vítima não foi permitida, se houve cerceamento na palavra da vítima, se cada vez que a vítima falava, ela era humilhada pelo advogado, não houve o depoimento lícito da vítima.
3: O Supremo entendeu que, em casos de violência sexual, o depoimento da vítima tem relevância especial. E quando há humilhação, intimidação, constrangimento, desrespeito à dignidade, à honra, à intimidade e à integridade psicológica, a prova deixa de ser válida. Além de anular a audiência de Mariana Ferrer, a corte fixou uma tese que deverá orientar julgamento semelhantes em todo o país. Ao votar, Alexandre de Moraes também classificou como inaceitável a conduta adotada durante a audiência.
4: Humilhação, o desrespeito, nem que fosse ré, a pessoa deveria ser tratada com tamanho desrespeito. Nós aqui já anulamos em habeas corpus em relação a réus tratados com menos desrespeito do que a vítima, que mostra o total despreparo desse advogado. A vergonha que deve ser para a família desse advogado, para a mãe desse advogado, e se tiver filhas, a

0: deve ser para a família desse advogado, para a mãe desse advogado, e se tiver filhas, a vergonha é que deve ser essa atitude profissional lamentável e criminosa.
1: O caso chegou ao Supremo após a defesa de Mariana Ferrer questionar a legalidade da audiência realizada em 2020. Na ocasião, a influenciadora foi alvo de ofensas, insinuações e comentários considerados humilhantes, proferidos pelo advogado de defesa de André Aranha. As imagens da audiência ganharam repercussão nacional e deram origem à chamada Lei Mariana Ferrer, que proíbe constrangimentos e ataques à dignidade de vítimas e testemunhas, especialmente em processos de crimes sexuais. Rede por Elas. Informar é proteger. Denunciar é salvar. Produção e reportagem, Cassi Balog.
2: O setor produtivo defende que a atualização do Simples de Faturamento Anual do Microempreendedor Individual, o MEI, seja estendida às demais faixas de enquadramento do Simples Nacional. Segundo representantes empresariais, a medida pode reduzir a informalidade e evitar o desenquadramento de empresas em razão da inflação. O presidente da Associação Médica Brasileira, César Fernandes, alerta para os impactos da defasagem dos limites do regime simplificado, somado às mudanças trazidas pela reforma tributária.
3: É fundamental que a reforma tributária não aumente a carga tributária da assistência médica privada, nem reduza a competitividade de consultórios e clínicas de pequeno e médio porte. A preocupação é que a combinação entre IBS, CBS, créditos tributários e futuras mudanças no Simples favoreça grandes grupos empresariais em detrimento dos prestadores independentes.
2: Uma comissão especial da Câmara dos Deputados discute o tema com representantes do governo, especialistas e entidades do setor produtivo. O texto em análise prevê a ampliação do limite de faturamento do MEI. Entidades empresariais defendem que a atualização também alcance microempresas e empresas de pequeno porte. As propostas em discussão elevam o teto do MEI para cerca de R$ 145 mil reais por ano, o das microempresas para aproximadamente R$ 870 mil reais e o das empresas de pequeno porte para cerca de R$ 8,7 milhões. Reais. A deputada federal Grace Elias, do PL de Minas Gerais, afirma que os limites de faturamento estão sem atualização há 8 anos e defende a mudança.
4: Essa reivindicação ela é feita também há muitos anos e agora, com essa grande movimentação da reforma tributária, a gente vê que é um momento oportuno para que a gente faça o enfrentamento, para que a gente aumente o limite e para que a gente amplie também a oportunidade de ter mais colaboradores para dar segurança jurídica e oportunidade para quem quer empreender.
2: Valmir Rodrigues, presidente da Federação das Associações Comerciais Empresariais do Estado de Minas Gerais, a Federaminas, afirma que a proposta pode corrigir uma distorção tributária ao permitir o reenquadramento de empresas que deixaram o regime sem aumento real de faturamento.
5: Corrigir os limites do Simples Nacional é corrigir uma injustiça, pois as empresas estão pagando impostos sobre índice inflacionário, o que não é correto, tornando as empresas menos competitivas com o mercado. Por isso que essa atualização é fundamental para a sustentabilidade e crescimento das empresas do Simples Nacional.
2: O projeto tramita em regime de urgência e pode ser votado pelo plenário da Câmara a qualquer momento. O presidente da Casa, deputado Hugo Mota, afirmou que a proposta está entre as prioridades do Legislativo. Para Alfredo Cotati Neto, presidente da Confederação das Associações Comerciais e Empresariais do Brasil, a CACB, a atualização dos limites é necessária para evitar que empresas deixem o regime simplificado ou migrem para a informalidade.
6: O que nós precisamos é conscientizar os nossos políticos a importância da aprovação do aumento do limite do Simples Nacional, pelo menos para o MEI, o microempreendedor individual, e para o micro e a microempresa. Sem isso, as empresas ou vão mudar o seu regime ou vão para a informalidade.
2: Criado para simplificar o recolhimento de tributos, o Simples Nacional reúne diversos impostos em uma única guia. Atualmente, os limites de faturamento são de R$ 81 mil reais por ano para o MEI, R$ 360 mil reais para microempresas e R$ 4 milhões e 800 mil reais para empresas de pequeno porte. Reportagem Álvaro Couto.
7: O presidente Lula retornou nesta quinta-feira ao Brasil após cumprir agenda na reunião do G7, o grupo das 7 maiores economias mundiais, onde o Brasil foi país convidado. Durante plenárias paralelas no evento, a comitiva brasileira pôde se manifestar sobre diversos temas em análise pelos líderes mundiais. Numa dessas oportunidades, Lula criticou o empresário americano Elon Musk por ser trilionário e concentrar riqueza no mundo. Elon Musk se tornou o primeiro trilionário do planeta com a oferta pública de ações da SpaceX na última sexta-feira,

0: e foi objeto de críticas de políticos de esquerda. Em discurso que não foi televisionado e cuja íntegra foi divulgada pela Secretaria de Comunicação Oficial da Presidência da República, Lula criticou o protecionismo e o unilateralismo, chamando as políticas de respostas falaciosas.
1: O mundo vai ter que aprender de que não é normal um cidadão sozinho ter mais dinheiro que 46% de quase 10 bilhões de habitantes. Isso não é normal. Ou seja, eu acho que essas plataformas são úteis ao desenvolvimento do mundo, ao desenvolvimento do país. Mas é preciso que eles percebam que os benefícios têm que chegar para todos. Inclusive em forma monetária, porque todo mundo precisa trabalhar e ganhar um salário para virar consumidor. Essas empresas não podem pensar em que eles são donos da verdade, em que eles podem fazer o que eles quiserem, com quem quiserem, da forma que quiserem, sem nenhuma punição.
0: Não houve citações a Donald Trump, nem aos planos do governo americano de aplicar novas tarifas aos produtos brasileiros. Na chegada aqui ao Brasil, Lula evitou falar sobre o caso que envolve o seu líder de governo no Congresso, Jacques Wagner, de quem é amigo pessoal e teve Jackson como conselheiro há mais de 25 anos. O Palácio do Planalto se limitou a emitir uma nota dizendo que apoia as investigações da Polícia Federal. De Brasília, Paulo Otarã.
2: PCC, Comando Vermelho, Terceiro Comando Puro, Família do Norte e Sindicato do Crime. De acordo com dados do Fórum Brasileiro de Segurança Pública, o Brasil abriga pelo menos 88 facções criminosas. Elas funcionam como verdadeiras organizações empresariais e não se limitam mais ao tráfico de drogas. Controlam rotas de transporte, fazem lavagem de dinheiro, recrutam integrantes, arrecadam recursos, impõem regras em territórios e mantêm influência dentro e fora das prisões. E investigações revelam a presença dessas organizações na economia formal, transporte, construção civil, mercado imobiliário, postos de combustíveis e mineração. É uma forma de lavar o dinheiro, aumentar os lucros e diminuir a dependência das atividades ilegais. Por isso, as autoridades têm direcionado cada vez mais operações para o bloqueio de bens e recursos financeiros dessas organizações. Em março, foi sancionada uma nova lei que define facção criminosa como um grupo de 3 ou mais pessoas que usa violência e grave ameaça para controlar territórios, intimidar pessoas, autoridades e dominar atividades econômicas. De acordo com o promotor de justiça Giovanni Avelar, coordenador do GAECO do Ministério Público de Minas Gerais, a lei facilita a apreensão de bens obtidos ilegalmente.
3: Se o indivíduo ele morre no curso do processo, ainda assim eu posso buscar que aqueles bens que constituam direto ou indiretamente proventos, produtos do crime, que eu tenho uma forma de recuperar e distribuir esses bens para os poderes públicos e aqueles que combatem o crime, aí inclusive os municípios, estados, União.
2: A lei antifacção aumentou muito as punições. As penas podem chegar a até 40 anos de prisão. Mas o desembargador do Tribunal de Justiça de São Paulo, Guilherme de Souza Nutti, fez um alerta durante um debate promovido pelo Ministério Público de Minas Gerais, que discutiu a aplicação da nova lei antifacção.
4: Os julgamentos que faço no Tribunal de Justiça, toda semana nós temos vários casos de tráfico. E são sempre peixes pequenos. É o pequeno traficante que está indo para a cadeia. Na verdade, não é o grande traficante. Nós não temos de 10 julgamentos, pelo menos metade é um grande traficante e a outra metade é o pequeno. Não. São 9 pequenos traficantes que são um médio traficante. É mais ou menos isso. Vez ou outra nasce um grande traficante punido. Vez ou outra. Isso significa, para mim, pelo menos, se começarmos a aplicar essa nova lei em cima de peixe pequeno, nós vamos encher a cadeia de pessoas condenadas a 20 anos de reclusão, no mínimo, e os grandes líderes da facção vão arregimentar mais peixes pequenos. Aquele indivíduo que foi lá botar o pneu para queimar, para impedir a entrada na comunidade de uma viatura policial, é o peixe pequeno. É ele que vai ser punido a 20 anos de reclusão? E quem mandou ele colocar o pneu? Cadê? Ele será punido também?
2: O sociólogo Luiz Flávio Sapori, especialista em segurança pública, também avalia que a uniformização das penas é um problema, mas destaca o foco na inteligência policial.
5: Não é através do enfrentamento de guerra particular, no modelo Rio de Janeiro, não é através do extermínio de criminosos, é através da inteligência, da investigação. Esse aspecto da lei está muito claro, isso é importante, isso é um ganho, não há dúvida. Na medida que você pode ter maiores instrumentos de investigação, por exemplo, de infiltração, algo que não estava previsto na lei brasileira, infiltrar a gente para colher informações no crime organizado, nas facções, nas milícias, que é feito muito em outros países. No Brasil, isso raramente, isso praticamente não existia, não havia parâmetros legais para isso acontecer.
2: O PCC, primeiro comando da capital, domina boa parte de São Paulo, Mato Grosso do Sul, Paraná e corredores de fronteira com Paraguai e Bolívia. O Comando Vermelho tem forte presença no Rio de Janeiro, Amazonas, Pará e em áreas estratégicas da Amazônia. O Nordeste apresenta um mosaico de facções locais associadas ou rivais dos dois grandes grupos nacionais. Do Ministério Público de Minas Gerais, Marco Aurélio Franco.
6: Entre janeiro e junho de 2026, o programa IA Contra o Crime auxiliou na elucidação de mais de 1.400 ocorrências em Goiás. Os casos envolvem crimes como homicídios, estupros, roubos, tráfico de drogas e atuação de organizações criminosas. Atualmente, o sistema funciona em 9 municípios, com 577 câmeras em operação. A ferramenta integra bases de dados, como registros de ocorrências, mandados de prisão, leitura automática de placas de veículos e alertas em tempo real. A previsão do governo é ampliar a estrutura para 5.012 câmeras, alcançando mais de 194 municípios. Com a expansão, a estimativa é chegar a mais de 10 mil ocorrências solucionadas até o fim de 2026. O governador Daniel Vilela afirma que o sistema atua como um cinturão digital, conectando câmeras e inteligência artificial no apoio ao combate ao crime. Abre aspas. A plataforma representa um grande salto tecnológico na forma como o governo de Goiás combate o crime. Fecha aspas. Segundo o balanço do programa, mais de 300 suspeitos de crimes violentos já foram presos com apoio da tecnologia. Em um dos casos recentes, uma jovem autista foi baleada no rosto e o suspeito foi preso poucas horas depois com apoio do sistema. Em outra ocorrência, drogas foram interceptadas antes de entrar no estado. O secretário de Segurança Pública, Coronel Renato Brum, destaca a atuação da iniciativa.
7: Não estamos inertes, estamos com medidas fortes para o governo. Vamos continuar trabalhando de forma firme. Essa é uma causa nacional.
6: O contrato de expansão e manutenção da tecnologia é de R$304.800.000, com vigência de 60 meses e custo médio mensal de cerca de R$5.080.000. O governo afirma que o investimento reforça a atuação das forças de segurança e amplia o uso de tecnologia nas investigações em Goiás. Reportagem Marquesan Araújo. 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O índice da Bolsa de Valores Brasileira, o Ibovespa, fechou o último pregão em leve queda de 0,10% aos 168.277 pontos. O resultado descolou o desempenho positivo de Wall Street na primeira sessão depois da decisão do Copom de cortar a taxa Selic em 0,25 ponto percentual. Os investidores também ficaram atentos à intenção do mercado de manter aberta a possibilidade de novos cortes. Entre as operações com maiores altas estão as da Azul, com salto de 16,67%. Já entre as maiores baixas estão ações da Contax Participações, com recuo de 20,69%. O volume total negociado na B3 foi acima de R$ 26 bilhões, em meio a mais de 3 milhões de negócios. Os dados da Bolsa podem ser consultados no site da B3. Reportagem Marquesan Araújo. O dólar fechou o último pregão em alta de 1,32%, cotado a R$ 5,16. O resultado foi influenciado pelo fortalecimento global da divisa americana depois de uma série de decisões de política monetária e pela assinatura do acordo de cessar-fogo entre os Estados Unidos e o Irã. No ambiente interno, os investidores levaram em conta a manutenção dos juros pelo Banco Central norte-americano e a decisão do Copom de reduzir a Selic em 0,25%. O euro, por sua vez, encerrou o pregão cotado a R$ 5,94. Os dados são da Investing.com. Reportagem Marquesan Araújo.
8: Para garantir condições de renegociar dívidas rurais, manter investimentos e evitar impactos na produção de alimentos e na economia, parlamentares e representantes do setor produtivo defendem medidas de apoio aos produtores. Aprovada no Senado Federal e enviada à Câmara dos Deputados, a proposta de uso do Fundo Garantidor de Investimentos, o FGI, incluída pela vice-presidente da Frente Parlamentar da Agropecuária, senadora Tereza Cristina, do PP de Mato Grosso do Sul, no projeto de lei 5.122 de 2023, pode alavancar até R$ 200 bilhões em crédito. A medida é apontada como instrumento para preservar investimentos no campo e reduzir reflexos na economia. O presidente da Confederação das Associações Comerciais e Empresariais do Brasil, a CACB, Alfredo Cotati Neto, alerta para os efeitos do endividamento rural no comércio e no consumo das famílias.
9: Falar de endividamento rural é falar de alimentos, de comércio e da economia brasileira. Quando o produtor perde capacidade de investir na próxima safra, os impactos chegam à mesa das famílias e aos negócios em todo o país. Menor produção significa risco de alta nos preços, redução do consumo e mais pressão sobre a economia. Por isso, criar condições para a renegociação das dívidas rurais é proteger o consumidor, fortalecer os pequenos negócios e garantir segurança a quem produz.
8: O deputado federal Tião Medeiros, do PP do Paraná, avalia que a solução para o endividamento rural precisa ter caráter estrutural e de longo prazo.
10: A solução ela precisa vir acompanhada de uma medida de longo prazo, porque não vai haver condições de todo mundo conseguir pagar suas dívidas no curto prazo. A provisão no orçamento ela tem que ser imediata, colocar o dinheiro já para que esse produtor consiga sanar, sair dessa dívida, aderir a essa solução que tem que ser ofertada pelo governo.
8: Além de criar mecanismos para reorganizar as dívidas já existentes, o Congresso também discute formas de evitar que os produtores voltem a enfrentar a mesma situação nos próximos anos. Nesse contexto, ganha espaço o debate sobre o seguro rural, considerado uma das principais ferramentas de proteção diante das perdas provocadas por eventos climáticos. Em análise no Senado, o projeto de lei número 2.951 de 2024 reformula a política agrícola e o programa de subvenção ao prêmio do seguro rural, o PSR. O deputado federal Zé Silva, do União de Minas Gerais, afirma que o seguro rural precisa de recursos estáveis e garantir proteção ao produtor.
11: Um ponto fundamental é que o seguro rural ele tem que ser para segurar os riscos que o produtor tem com a atividade que tem mais risco na economia de um país e, principalmente, garantir para que não haja contingenciamento.
8: A proposta que reestrutura a política agrícola e o PSR prevê taxas de juros menores e prioridade em operações de crédito rural para produtores que contratarem o seguro. O prêmio será financiado pelo Fundo Catástrofe, abastecido com recursos públicos, com o objetivo de garantir a execução dos contratos e ampliar a adesão ao seguro. Texto Bianca Mingotti, narração Álvaro Couto.
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1: A seleção brasileira está pronta para o duelo diante do Haiti, válido pela segunda rodada da Copa do Mundo. Duelo que vai acontecer nesta sexta-feira, às 9h30 da noite, no horário de Brasília. Neymar não viajou para Filadélfia junto com o restante da delegação da seleção. Camisa 10 vai seguir o processo de recuperação em Nova Jersey e não vai estar em campo nesta segunda partida da seleção brasileira. O técnico Carlo Ancelotti está fazendo mistérios em relação à escalação do Brasil. Assim como no treinamento de quarta-feira, durante toda a semana, a atividade é aberta apenas por 15 minutos, aqueles minutos iniciais, com um aquecimento. Ancelotti chegou a treinar algumas finalizações em um trabalho de campo reduzido e durante a semana também fez alguns testes em relação à equipe que pode ir a campo. Danilo na vaga de Ibanhas no setor direito, Luiz Henrique no lugar de Lucas Paquetá, essas são as mudanças mais prováveis. Léo Pereira e Martinelli chegaram a ser escolhidos durante alguns treinamentos, mas a tendência é que os titulares sejam mantidos diante dos haitianos. Na cabeça de área, Fabinho treinou ao lado de Bruno Guimarães. Casemiro foi titular em 12 dos 13 jogos com o técnico Carlo Ancelotti. E ele foi substituído no intervalo diante do Marrocos por ter cartão amarelo. Vale ressaltar que para a estreia o italiano também fez mistério em relação aos jogadores e confirmou a equipe apenas horas antes da partida. Uma provável escalação da seleção brasileira terá Alisson no gol, Danilo, Marquinhos, Gabriel Magalhães e Douglas Santos, Casemiro, Bruno Guimarães, Luiz Henrique, Matheus Cunha, Vini Júnior e Rafinha. Com informações da seleção brasileira, Daniela Esperon. Renato Gaúcho não é mais técnico do Vasco. O clube informou em nota oficial na noite desta quinta-feira que houve o desligamento do treinador, que não tem multa rescisória e nem nada a pagar ao treinador e nem se ele pedisse para sair. Portanto, o Renato, que foi contratado no começo de março, fez 22 jogos sob o comando do Vasco, com 9 vitórias, 6 empates e 7 derrotas. Sob seu comando, a equipe fez 33 gols e sofreu 31. O detalhe é que o principal motivo dessa saída de Renato Gaúcho foi o desgaste em relação aos jogadores. Alguns atletas não gostavam da forma como ele se pronunciava em coletivas de imprensa, colocando na conta do time o mau desempenho do jogo e também dos resultados. Além disso, a relação com jogadores colombianos no elenco também ficou bastante estremecida, principalmente com um dos destaques do time, o Andrés Gómez, que inclusive está defendendo a seleção da Colômbia nesta Copa do Mundo, e também Marino Nestroça, que foi contratado para ser um dos jogadores importantes do elenco vascaíno, mas pouca oportunidade teve sob o comando de Renato. Agora o Vasco vai em busca de um novo treinador, já que o clube vai voltar aos trabalhos, o elenco se reapresenta na próxima semana, já para começar a preparação visando o segundo semestre de 2026. Do Rio de Janeiro, Daniela Esperon.
0: A saca de 60 quilos da soja inicia esta sexta-feira, dia 19, em alta, tanto no interior do Paraná quanto na região litorânea de Paranaguá. No mercado paranaense, o grão apresenta valorização de 0,62%, com a saca negociada a R$ 124,68. Especificamente em Paranaguá, a elevação é de 1,77%, levando a cotação para R$ 133,39. Já o trigo registra alta de preços nos estados do Paraná e do Rio Grande do Sul, no Paraná, a tonelada do cereal é comercializada

0: a R$ 1.377,64. No Rio Grande do Sul, o produto é vendido a R$ 1.321,16. Os valores são do CEPEA. Reportagem Marquesan Araújo. O preço do café arábica inicia esta sexta-feira, dia 19, com recuo de 0,67%. A saca de 60 quilos é negociada a R$ 1.495,05 na capital paulista. Já o café robusta registra valorização de 1,30%, com a saca cotada a R$ 1.018,24. O açúcar cristal apresenta redução no mercado de São Paulo. A saca de 50 quilos está cotada a R$ 90,75, após queda de 0,80%. Em Santos, houve alta de 1,03%, com a mercadoria negociada a R$ 102,71, considerando a média de preços sem impostos. O milho também registra leve desvalorização. A saca de 60 quilos é comercializada a R$ 62,89, após diminuição de 0,16%. Os valores são do CEPEA. Reportagem Marquesan Araújo. O preço do boi gordo registra recuo nesta sexta-feira, dia 19. Em São Paulo, a arroba é negociada a R$ 347,15, após queda de 0,47%. No mercado de frango, os valores apresentam estabilidade na Grande São Paulo, em São José do Rio Preto e em Descalvado. O quilo do frango congelado é vendido a R$ 7,29, enquanto o frango resfriado está cotado a R$ 7,31. Já a carcaça suína especial teve valorização de 0,95% nos atacados da Grande São Paulo, onde o quilo passou a custar R$ 8,54. Entre os estados analisados, o suíno vivo registra estabilidade na maioria das praças. No Rio Grande do Sul, por exemplo, o animal ainda é comercializado a R$ 4,97. Os dados são do CEPEA. Reportagem Marquesan Araújo.
1: Previsão do tempo para sexta-feira, 19 de junho de 2026. Região Centro-Oeste. Em Goiânia, céu claro nesta sexta-feira. Os termômetros da capital de Goiás marcam mínima de 16 e máxima de 30 graus. Umidade relativa do ar gira em torno de 80 a 30%. Campo Grande, em Mato Grosso do Sul, tem céu encoberto com previsão de chuvisco à noite. Temperatura mínima de 14 e máxima de 27 graus. A umidade relativa do ar vai de 100 a 30%. Região Nordeste. Aracaju, em Sergipe, tem previsão de céu encoberto com possibilidade de chuvisco pela manhã. Temperatura mínima de 24 e máxima de 28 graus. A umidade do ar é de 80 a 50%. São João do Soter, no Maranhão, comemora aniversário com céu encoberto, com chuvisco pela manhã. Temperatura mínima é de 23 e a máxima de 33 graus. Umidade do ar varia de 100 a 40%. Região Norte. Macapá, no Amapá, tem previsão de céu encoberto com chuvisco nesta sexta-feira. Temperatura mínima é de 25 e a máxima de 32 graus nas horas mais quentes do dia. A umidade do ar é de 100 a 50%. Em Nova Brasiliana do Oeste, em Rondônia, a comemoração de aniversário é com tempo encoberto com chuvisco à tarde. Temperatura mínima é de 23 e a máxima de 30 graus. A umidade relativa do ar é de 90 a 60%. Região Sudeste. Rio de Janeiro tem previsão de céu nublado a encoberto nesta sexta-feira. Os termômetros registram mínima de 13 e máxima de 25 graus. Umidade relativa do ar na capital carioca vai de 90 a 40%. Ribeirão Preto, em São Paulo, completa mais um ano com céu claro pela manhã, com acúmulo de nuvens ao longo do dia. Temperatura mínima de 11 graus, máxima de 26 graus. Umidade relativa do ar de 80 a 30%. A região sul, em Florianópolis, Santa Catarina, tempo encoberto com previsão de chuva isolada à noite. Os termômetros registram mínima de 15 e máxima de 21 graus. A umidade relativa do ar oscila entre 100 e 60%. Curitiba, no Paraná, tem previsão de céu encoberto o dia todo. Pode chover à noite. O dia começa mais frio com termômetros registrando mínima de 8 e máxima de 20 graus. A umidade relativa do ar fica entre 100 e 50%. Você ouviu a previsão do tempo para sexta-feira, 19 de junho.

0: de 2026. Com informações do IBGE Cidades e do Instituto Nacional de Meteorologia, INMET, e redação de Lucília Araújo, José Carlos Andrade.
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3: CCP FM informa a hora certa.
4: 8 horas.

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0: Jorge, essa música eu escrevi para quem quiser saber o endereço de Deus. Porque às vezes o desespero é tão profundo que você precisa falar com Deus pessoalmente. É vontade de chegar a Deus, qual que é a rua que o senhor tá? Fala a rua e o número que eu vou para aí.
1: Vou correndo.
0: Vamos correndo. Vamos junto para lá?
2: Bora, bora.

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1: Querido amigo, hoje o nosso propósito é estudarmos mais um texto do capítulo 3 de Malaquias. Um texto que a primeira parte da divisão do livro temos chamado de definição final. Vamos estudar Malaquias 3, 13 a 15. Malaquias 3, 13 a 15. E nesse texto é possível percebermos que o período dos profetas do Antigo Testamento ilustram muito bem a indignação de Deus em relação à injustiça social. Mesmo depois do exílio, mesmo depois do templo reconstruído, mesmo na época em que os muros estavam sendo levantados e Jerusalém de novo estava sob o governo de um homem justo e piedoso como Neemias, Deus, através de Malaquias, repreendeu severamente a perversidade no meio do seu povo. Dentro do ideal divino, havia lugar para todos, e o respeito aos mandamentos e às regras de organização e conduta social que tinham sido estabelecidos desde os tempos de Moisés manteria o povo, de certa forma, tranquilo, pois a justiça se desenvolveria. O grande problema é que o profeta Malaquias começou a perceber uma grande desigualdade. Mas a questão mais delicada não era a desigualdade em si mesma. Os profetas já tinham denunciado a imensa discrepância entre uma classe social e outra. Deus tinha estabelecido leis para amparar os pobres, as viúvas, os órfãos, os escravos e também os estrangeiros. Ora, se Deus fez assim é porque certamente havia e haveria certas diferenças. Embora seja até natural que haja diferenças que são aceitáveis e compreensivas, certas diferenças são naturais e até necessárias.

que são aceitáveis e compreensivas, certas diferenças são naturais e até necessárias, não poderia haver desmandos. É, não poderia haver perversidade entre as pessoas do mesmo povo. E foi exatamente isso que os profetas denunciaram. A indiferença, o cinismo, a opressão, o roubo, o desejo incontrolável de se ter mais e mais e mais e mais. Mesmo que tirando o que pertencia ao outro por direito. Esse é o desejo incontrolável do ser humano, e essa atitude não deveria ficar sem denúncia. Mas em meio a todo esse caos ético, ainda havia algo pior: os subornos dos juízes e a hipocrisia dos sacerdotes. Porque a situação era esta, e aparentemente não iria mudar, surgiu a pergunta: de que vale servir a Deus? Vale a pena tentar viver corretamente enquanto outros que não guardam os princípios divinos estão prosperando e crescendo continuamente? Querido amigo, o livro dos Salmos é uma porção da Bíblia em que vemos essas questões sendo expostas e debatidas. E um dos temas que diversas vezes se repetem é exatamente o relativo ao juízo de Deus. No Salmo 75:7 lemos: Deus é o juiz. Desde os céus fizesse ouvir o teu juízo. Salmo 76:8. Então, afirmações como essas são comuns nas Escrituras, e especialmente no livro dos Salmos. Deus castiga os ímpios, protege e salva os justos. Mas surge outra pergunta: ele sempre fez isso? Ele sempre faz isso? Como explicar o sofrimento dos inocentes e a prosperidade dos perversos? Como um homem pode acreditar no poder de Deus quando o templo do Senhor é destruído e queimado por pessoas que adoram outros deuses? Perguntas como: até quando e por que são levadas ao santuário de Deus para ajudar cada servo do Senhor a aumentar a sua fé e concluir, junto com os salmistas: bom é estar junto a Deus. No Senhor ponho o meu refúgio para proclamar todos os seus feitos. Essa foi a conclusão do salmista no Salmo 73:28. Bom é estar junto a Deus. No Senhor Deus ponho o meu refúgio para proclamar todos os seus feitos. Ora, diante dessas constatações, sempre é bom lembrarmos que não devemos esperar recompensas de Deus por estarmos andando nos seus caminhos. Teremos sim recompensa, mas na glória, pois seremos galardoados, e o maior presente é ter o nosso nome escrito no livro da vida. Quem quer servir a Deus para ser rico, famoso, reconhecido, está com a motivação errada. Portanto, ou muda de motivação, ou muda de atividade. Mas, sobretudo, querido amigo, é necessário que não nos deixemos corromper pela falsa impressão que o inimigo quer que tenhamos, dizendo que são felizes os soberbos, felizes são os que não levam Deus a sério, felizes são aqueles que não levam as leis divinas a sério. A felicidade dos ímpios, dos que não conhecem a Deus, é frágil, é vulnerável e passageira. Querido amigo, Deus tem nos mostrado que mesmo dentro da igreja, mesmo em nossas comunidades, temos irmãos que veem em seu meio os perversos, sabe, fazendo o quê? Sendo bem-sucedidos, prosperando, crescendo. E esses irmãos, então, começam a achar que é melhor ser perverso. É melhor ser desonesto. Por quê? Porque eles imaginam que usufruir dessa felicidade, dessa prosperidade, é possível, porque os perversos sempre escapam da punição do Senhor. Mas, querido amigo, não podemos nos enganar, não podemos nos espantar ou não podemos nos escandalizar, nem nos enfraquecer na fé. É importante reconhecermos até dentro da igreja a ação de crentes perversos, que prejudicam o culto, ocupam até posições importantes dentro da igreja,

0: mas prejudicam o serviço de outros irmãos, de outros oficiais. Essas pessoas, muitas vezes, destroem suas próprias famílias, se misturando com o mundo, perseguindo e maltratando os fiéis. É importante reconhecermos, então, esses e ouvir o que o Senhor disse a respeito deles. Essas foram as palavras do Senhor Jesus no Sermão do Monte. Nem todo que me diz, Senhor, Senhor, entrará no reino dos céus, mas aquele que faz a vontade do meu Pai, que está nos céus. Mateus 7:21. Estar na igreja, frequentar as comunidades cristãs e envolver-se com as atividades do reino não significa ser cristão e não significa servir a Deus. O nosso Senhor Jesus Cristo ensinou que no meio da igreja teremos o quê? Trigo e joio. Ele disse claramente que haveria na igreja pessoas que o chamariam de Senhor, mas que não vão herdar o reino porque não fazem a vontade do seu Pai. Infelizmente, essa é uma realidade e temos que nos adequar a ela. Na igreja existem também os injustos. Então vamos estudar esse texto, verificando e refletindo exatamente sobre essa dura realidade. Vamos estudar esse texto dando-lhe o seguinte título: A Vida dos Homens Injustos. Malaquias 3, 13 a 15. Eu repito, com base então nesse texto de Malaquias, capítulo 3, versículos 13, 14 e 15, o título para esses versículos é A Vida dos Homens Injustos. Querido amigo, um dos salmos que mais demonstram o questionamento sobre o valor da vida justa é o Salmo 73. Ele trata sobre a prosperidade dos injustos. Esse é um problema difícil, problema delicado e que sempre confundiu a mente humana. O problema pode ser definido de um modo bem claro e objetivo. Deus se revelou como Deus bom, como Deus justo, punindo a perversidade e recompensando a bondade. E assim, dessa maneira, esperamos que a vida se desenvolva. Quando isso não acontece, ficamos perplexos e as dúvidas nos assaltam. O salmista também, ao contemplar a vida humana, ao constatar que os ímpios eram prósperos, extravasou o seu coração e colocou as suas reflexões diante de Deus. Certamente os justos que viviam nos dias de Malaquias e o próprio profeta perguntavam: se Deus é todo-poderoso assim, como é todo-bondoso, por que que ele permite algo fora do padrão estabelecido? Em nosso dia a dia, enfrentamos dúvidas sobre a justiça de Deus. Por que Deus permite que a perversidade e a maldade continuem a prosperar? Por que que os ímpios prosperam? Aparentemente, eles não sofrem punição nenhuma e parecem estar isentos das dificuldades que atingem a todos nós. Há uma explicação para isso? Como é que pode ser isso? Será que viver honestamente compensa? Por que os injustos progridem enquanto os justos sofrem e não vão adiante? Querido amigo, temos que lembrar que estamos constantemente diante desse desafio. Mesmo quando, aparentemente, a injustiça prospera, concedendo mais benefícios, devemos continuar vivendo de um modo justo. Como já estudamos, nesse Salmo 73, encontramos cinco verdades sobre a injustiça que nos ajudam a não desejá-la para as nossas vidas. Primeiramente, nos versos 1 a 3, constatamos a verdade que a injustiça provoca tentações. Quando se vive uma vida justa e se vê a injustiça progredindo, avançando, sabe o que acontece? Muitos de nós podemos ser tentados e os nossos pés podem resvalar no nosso caminhar, podemos até nos desviar da conduta correta. A experiência própria contraria a sua tese. Somos tentados a invejar os perversos porque eles eram e porque eles são prósperos. Temos que estar preparados para não cair nessas tentações. Uma outra verdade, nos versos 4 a 12 desse Salmo 73, constatamos que a injustiça provoca ilusões. É uma luta. Os ímpios se dedicam ao pecado e ainda tem saúde, prosperidade, lealdade do povo. Mas além disso, esses injustos até zombam de Deus dizendo: acaso há conhecimento em Deus? Isto é, Deus não vai saber, ele nem vai descobrir o que a gente tem feito. Esse é o retrato dos ímpios, aparentemente tranquilos, sempre aumentando suas riquezas, enfim, fazendo mal, mas saindo-se bem. Uma terceira verdade, nos versos 13 a 17, mostra que a injustiça é incompreensível à mente humana. Tudo isso quase levou o salmista à triste conclusão que não adianta servir a Deus. Mas, mesmo na sua fraqueza, ele teve a cautela de não expor as suas dúvidas aos novos, aos fracos. Ele reconheceu a dificuldade do assunto e só achou respostas adequadas, sabem quem? Em Deus. Aprendemos nesses versículos três lições importantíssimas. Temos que ter cuidado com as nossas dúvidas. Devemos ser humildes para aceitar a dificuldade em alguns assuntos. E sempre devemos buscar respostas em Deus. Somente na sabedoria divina achamos a verdadeira justiça. Uma quarta verdade no Salmo 73 que nos ajuda a não desejar a injustiça, nós temos essa verdade nos versículos 18 a 26. E essa verdade diz que a injustiça é disciplinada pelo Senhor. Afinal, o salmista conseguiu perceber a justiça de Deus e entendeu que os perversos seriam castigados. Ele percebeu, conforme os versos 18 a 20, que Deus trata com muita seriedade esses injustos. Sabe o que Deus faz? Coloca-os em lugares escorregadios. Leva-os à destruição, leva-os à assolação, faz com que eles experimentem terrores e despreza a imagem deles. E em quinto lugar, nesse Salmo 73, nos versos 27 e 28, constatamos uma outra verdade, a verdade que a injustiça leva ao perecimento. É exatamente isso. A injustiça provoca um fim trágico para quem dela se utiliza. Depois de procurar respostas às suas dúvidas, o salmista afirmou a sua confiança no Senhor e defendeu ainda a tese do versículo 1, isto é, de que vale a pena estar em comunhão com Deus, vale a pena viver de modo correto e justo. Querido amigo, então, tendo essa base tão clara, podemos perceber que Malaquias retornou o assunto da diferença entre os justos e os injustos. E nesse texto, ele está ampliando a ideia de que ele já tinha trabalhado em 3, 6 a 12, que foi exatamente o versículo que nós estudamos há dois programas atrás. Lá, Malaquias nos mostrou detalhadamente que Deus requer a nossa total fidelidade, iniciando inclusive com a entrega completa de nossas vidas. E aí depois, sim, as nossas posses. E agora Malaquias volta para estabelecer o contraste entre os perversos e os piedosos. Esse texto, então, é uma continuação de 2:17 até 3:5, onde Malaquias demonstrou que Deus está atento às nossas vidas. Nesses versos que compõem a quinta e a última parte do livro, chegamos, então, à definição final. Definição final que vai desse versículo 13 do capítulo 3 até o final do livro, capítulo 4, versículo 6. Querido amigo, Deus observa a injustiça e a justiça. Deus contempla a vida do homem que é perverso e não o teme, mas ele também vê e atenta especialmente para aqueles que são piedosos e o temem, levando-o a sério. Por isso, o princípio que extraímos desse texto se observa nessa frase: todo cristão deve estar atento para identificar o homem injusto, assim como Deus o vê. Eu repito, este é o princípio que temos em Malaquias 3, 13 a 15. Todo cristão deve estar atento para identificar o homem injusto, assim como Deus o vê. E nesse texto encontramos três características que nos ajudam a identificar o homem injusto. A primeira característica dos homens injustos é que eles falam rispidamente contra o Senhor e são cínicos. Eu leio para você o versículo 13. As vossas palavras foram duras para mim, diz o Senhor, Mas vós dizeis: que temos falado contra ti? Querido amigo, falar duramente contra Deus é desrespeitar a avaliação divina. Falar duramente contra o Senhor e não saber qual é o papel de cada um é desonrar o Senhor. Falar duramente contra o Senhor é ser cínico, é desafiar o Senhor. A segunda característica desses homens injustos é que eles veem como algo inútil servir o Senhor e tendem a desobedecê-lo. Veja o versículo 14, que eu leio para você. Vós dizeis: inútil é servir a Deus. Que nos aproveitou termos cuidado em guardar os seus preceitos e em andar de luto diante do Senhor? Querido amigo, para o injusto, servir a Deus é perda de tempo. É, para o injusto, obedecer os mandamentos e princípios divinos não traz proveito. Eles querem lucrar agora. Para o injusto, ir além do exigido não faz diferença alguma. Essa ideia de andar de luto nunca foi pedido pela lei, mas eles faziam algo até mais para tentar encobrir as suas vidas duplas, as suas vidas hipócritas e cínicas. Chegamos então à terceira característica desses homens injustos, é que eles flertam com a soberba e a impiedade e pensam que escapam do Senhor. Versículo 15. Ora, pois, nós reputamos por felizes os soberbos. Também os que cometem impiedade prosperam. Sim, eles tentam ao Senhor e escapam. Querido amigo, na avaliação dos injustos, a soberba é que traz felicidade. Na avaliação dos injustos, a impiedade é que traz prosperidade. Na avaliação dos injustos, é possível enganar o Senhor. Mas você sabe, e eu sei, eles estão errados e eles vão se haver com Deus. Quero concluir então esse estudo fazendo essa reflexão. Esse texto nos desafia a entendermos as injustiças da vida. Serve também como bom exemplo para nós, para podermos superar as nossas próprias crises espirituais. Devemos prestar atenção, pois é grande a verdade ressaltada aqui. Deus é bom para com seu povo fiel. Por isso, vale a pena continuarmos vivendo de um modo justo, de um modo honesto. Os injustos, devemos deixá-los nas mãos justas de Deus. Querido amigo, temos que ver a vida sob a perspectiva de Deus, sob o prisma de Deus. Temos que ver a vida da perspectiva divina e não na perspectiva humana. A vida sempre parecerá injusta quando a medimos por padrões humanos de saúde, status, reputação, riquezas e poder. Quando encontramos em Deus um Pai amoroso e compreensivo e lhe abrimos o coração, podemos ver a vida sob o prisma correto. Começamos a perceber que os benefícios dessa vida são temporários e não garantem o benefício principal, que é ter certeza de uma eternidade no reino onde impera a justiça e a paz, o reino de Deus. Oro para que Deus te dê essa perspectiva de vida, a perspectiva de vida divina. Um grande abraço e até o próximo programa.
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0: O Senhor te escolheu. Aleluia. O Senhor me escolheu.
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meses. Aumentam os conflitos entre fazendeiros e

você não tem mais forças, escuta uma coisa. Deus não te prometeu que neste mundo você não teria dificuldades. Ele te prometeu que em meio do vale, na sombra e da morte, Ele nunca te deixaria, e Ele está aí perto de você.

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1: Bom dia. Vocês perceberam que o estrago que Vorkaro faz no Supremo é muito maior que o estrago material feito em 8 de janeiro, naquele 8 de janeiro, e que pode ter quebrado cadeira, estragado tapete, escreveu com o batom na estátua. Isso é pequenininho perto do estrago moral que Vorkaro fez, né? Ao corromper gente que não tinha caráter suficiente para resistir à oferta de corrupção. E agora está aquele desespero, porque mais cedo ou mais tarde se descobre, está se descobrindo, tem coisas que todo mundo já sabe, que já foi descoberta. E ainda bem que existe o ministro André Mendonça como relator. Imagina se fosse o Toffoli ainda relator. Ontem houve buscas e apreensões, 18, que pegaram o grupo baiano do Master, inclusive com o senador que é líder do governo, Jacques Wagner, ganhando apartamento de 2 milhões e 400, tendo passagens de 3 milhões e 500 de dinheiro para uma empresa que é da mulher do enteado dele. Usam enteado, a mulher, a família, usam cunhado. O Hugo Mota pediu 22 milhões para o Vorkaro de empréstimo para a cunhada dele. Imagina. Que coisa, né, que a gente acredita, né? Deve ser um país muito, muito destituído de cérebro se acreditar nisso. E aí a gente, ainda bem, o ministro André Mendonça disse: eu não sou cego, acompanho tudo esses movimentos na tentativa de brindar, por blindagem, né, blindar, proteger os que estão envolvidos. Como é que vai proteger um senador que recebe 500 mil de mesada? Policiais federais aposentados e da ativa que recebiam 400 mil de mesada. Ele comprava todo mundo. Está falando que deu o avião das Kenga, trazia as Kenga para dar para os protegidos, que ficaram todos presos a ele, escravos dele. Ele conseguiu pegar aqueles que são fraquinhos, que se vendem, os venais. Essa é a questão. E isso fez um mal muito grande para as instituições brasileiras, como está fazendo mal para a Câmara, para o Senado, para o Supremo. E até para órgãos do Executivo. De Brasília, Alexandre Garcia.
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2: Sabia que a boca desempenha importantes funções que repercutem na saúde de todo o organismo? Uma boa higiene bucal diminui o risco de desenvolvimento e problemas bucais e dentários. Assim, é preciso escovar os dentes todos os dias, após cada refeição e antes de dormir, utilizando uma escova de dente de tamanho adequado com cerdas macias e creme dental com flúor. A complementação da escovação pode ser feita passando fio dental entre todos os dentes. Além disso, é necessário manter uma alimentação saudável e controlar a ingestão de doces, principalmente entre as refeições. Quem usa aparelho ortodôntico deve se preocupar mais com a limpeza dos dentes, gengiva, pois o aparelho retém muitos restos de alimentos. Isso você precisava saber. Débora Garcia, Mulheres de Esperança RTM.
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1: Luísa Ramos.
2: Paris, sexta-feira, 19 de junho de 2026. As negociações entre Estados Unidos e Irã, previstas para começarem na Suíça, foram adiadas por tempo indefinido.

determinado. O anúncio foi feito pelo governo suíço poucas horas depois de a Casa Branca confirmar que o vice-presidente J.D. Vance não viajaria para o país, alegando restrições logísticas. O adiamento, ainda sem nova data para retomada, ocorre após a assinatura do acordo entre Washington e Teherã, que prevê o fim das hostilidades no Oriente Médio. Apesar disso, no sul do Líbano, bombardeios noturnos israelenses deixaram pelo menos 18 mortos e dezenas de feridos. Diante da escalada, o chefe da diplomacia francesa, Jean-Noël Barrot, instou Israel a respeitar o protocolo de acordo assinado que prevê a cessação das hostilidades, inclusive no Líbano, e defendeu ainda que os Estados Unidos pressionem seu aliado. Israel, por sua vez, afirma que continua atacando alvos do Hezbollah e declarações de autoridades israelenses indicam um endurecimento do tom em meio ao conflito. Na França, autoridades recomendaram o cancelamento de eventos esportivos ao ar livre na capital e na região metropolitana por causa da forte onda de calor que deve durar pelo menos até a próxima semana. A medida levou várias cidades a cancelarem as tradicionais comemorações da Festa da Música, que marcam o início do verão no Hemisfério Norte, prevista para domingo. Segundo o Instituto Nacional de Meteorologia, o episódio de calor será duradouro e intenso. A previsão é de que os alertas em 53 departamentos de toda a França sejam mantidos ou ampliados nos próximos dias, quando as temperaturas podem chegar a 40 graus. A Colômbia decide seu próximo presidente neste domingo em segundo turno, mas o país está dividido entre dois projetos políticos opostos. O ultraliberal Abelardo de la Espriella, que lidera a maioria das pesquisas, é aliado de líderes da direita, como Donald Trump e Javier Milei, defendendo ajuste fiscal e redução do Estado, além de uma política de segurança mais dura. Do outro lado, o senador Iván Cepeda, do campo governista, representa a continuidade do projeto do atual governo de Gustavo Petro e aposta em reformas sociais, integração regional e proximidade com o governo Lula. As últimas sondagens indicam que a disputa está apertada. A maioria aponta vantagem de Abelardo de la Espriella, mas algumas mostram empate técnico ou leve liderança de Cepeda. O resultado pode redefinir alianças na América Latina e influenciar o equilíbrio político da região.

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O governo federal sancionou a Política Nacional para Estudantes com Altas Habilidades ou Superdotação, por meio da Lei nº 15.436, de 2026. A nova legislação visa assegurar a identificação precoce, o desenvolvimento integral e a inclusão plena desses alunos no sistema educacional brasileiro. A política também prevê a criação de um cadastro nacional específico para esse público, incluindo aqueles com dupla excepcionalidade. A medida busca garantir uma progressão educacional flexível, considerando o ritmo de aprendizagem e o desenvolvimento cognitivo e socioemocional de cada estudante.

0: inspirado pelo Espírito Santo. Alô, maestro de tu.
1: Coloque em tuas mãos, Senhor.
2: É, isso é bonito, hein?

0: 30 pontos.
1: Glória a Deus, porque nós temos o apóstolo Estevão. Glória a Deus por essa palavra fresca a cada dia, a cada manhã, a cada noite, por essa palavra maravilhosa a cada ceia de oficiais. Aleluia.
2: São apenas 2 minutos. 2 minutos para dizer para vocês, depois de sofrer 20 anos, com saudades, com decepções, cheio de incertezas, um homem chamado Jacó, ele havia brigado com seu irmão, e que ele sabia que a coisa mais importante na sua vida era ter a bênção do seu pai Isaac. Isaac, já velho, cansado, não conseguia enxergar bem, mas ele sentiu o cheiro, e ele, sem saber, ele colocou sobre Jacó a bênção da primogenitura. Jacó foi perseguido pelo seu irmão Esaú, mas ele teve uma parada num lugar que se chamava Betel, do hebraico significa casa de Deus. Ali Deus falou com ele: eu serei contigo. E ele disse: se o Senhor me der uma boa jornada, se o Senhor estiver comigo.
3: CCP-FM informa a hora certa.
4: 1:10.
2: Que o tempo passa e a nossa mente humana nos leva a crer que Deus está distante. Há muitas vezes que nós não conseguimos enxergar o futuro em nada, mas o coração de Jacó um dia se apaixonou por uma bela mulher, e aquela mulher era o grande amor da sua vida, mas o seu sogro lhe entrega a irmã, e ele trabalha 20 anos. Um dia, cansado, ele ouve a voz de Deus falando uma das coisas mais impressionantes que um homem pode ouvir: acabou aqui hoje o tempo da tua dor, do teu sofrimento, do teu isolamento e o tempo da tua aflição. Imediatamente ele pega as suas esposas, os seus filhos, o seu gado, os seus bens, e ele disse: eu vou voltar para a terra dos meus pais. Quando ele está vindo pelas montanhas do Gileade, ele atravessa um rio que se chama Jaboque, o Val do Jaboque. Ali Deus tinha preparado para ele, segundo Coríntios 2:9, o que os olhos não viram, os ouvidos não ouviram e nem subiu ao coração do homem. Eu quero abrir um parênteses aqui e dizer para você: ainda que você não enxergue perspectiva nenhuma, ainda que você esteja sofrendo como Jacó estava, Deus tem para você o que os olhos não viram, os ouvidos não ouviram e nem subiu ao coração do homem. E quando ele está ali, o Senhor o visita e coloca sobre ele uma marca no seu quadril e diz: a partir de hoje você não se chamará mais Jacó, mas você se chamará Israel. Israel, povo de Deus. A partir do momento que você passa a ser povo de Deus, o mundo não vai te entender, as pessoas vão te perseguir, mas você está marcado para viver tudo aquilo que Deus escreveu no seu livro eterno e que está o teu nome lá. Acabou-se o tempo da dor, da tristeza. Agora você é Israel e nasce o povo de Deus. O povo de Deus nasceu de 3 coisas. Primeiro, da bênção que saiu da boca de Isaac. Segundo, da promessa. E terceiro, de uma grande e poderosa experiência com Deus. Que você hoje viva essas três coisas na tua vida. Sobre a tua cabeça há uma promessa, ela não vai mudar. Sobre você é uma bênção, ela não vai sair. E Deus vai te dar grandes e poderosas experiências. E durante toda a tua vida que você guarde esta palavra que o Senhor te diz, você não será mais Jacó, mas Israel. Meu povo escolhido, meu povo separado, meu povo que vai passar os séculos e as eternidades, mas a minha marca ficará sobre vós e todos reconhecerão que você faz parte do povo mais feliz da terra. Renascer Praise celebrando o ano de Israel, o ano da vitória do povo de Deus.
1: Aleluia! Apóstolo Estevão, glória a Deus.

ex-técnico da seleção brasileira, Carlos Alberto Parreira, de 83 anos, foi internado na unidade de terapia intensiva do Hospital Samaritano Barra, no Rio de Janeiro. Ele apresenta um quadro de inflamação pulmonar e, segundo o boletim médico divulgado, respira com auxílio de aparelhos, mas está estável. Parreira, que convive com um linfoma de Hodgkin desde 2023, havia sido considerado em remissão em 2025, mas a doença retornou. A família agradeceu o apoio recebido e não há previsão de alta da UTI para o quarto.

O rápido avanço da inteligência artificial tem revolucionado a publicidade digital, tornando as campanhas mais eficientes e personalizadas. Contudo, o uso indevido dessa tecnologia também tem sido um fator para o aumento significativo do número de golpes virtuais, que se tornam cada vez mais sofisticados e difíceis de identificar. Especialistas alertam para a importância de os usuários verificarem a autenticidade de anúncios e links antes de interagir, já que a qualidade dos modelos de IA melhorou drasticamente. A criação de personagens digitais realistas e vozes sintéticas aumenta a credibilidade das mensagens fraudulentas, exigindo maior atenção e conhecimento sobre a tecnologia.

Provérbios 15, 15 diz assim: que um coração opresso, todo dia ele é infeliz, mas um coração liberto, todo dia ele está na presença do Senhor, e tem banquete sempre, e tem festa sempre. Pode celebrar.

presidente do Tribunal Superior Eleitoral, ministro Cássio Nunes Marques, alertou que o discurso de ódio representa uma ameaça à democracia. A declaração foi feita na abertura da sessão plenária, em menção ao Dia Internacional de Combate ao Discurso de Ódio. O ministro reforçou o compromisso da Justiça Eleitoral com a promoção de eleições livres, seguras e inclusivas, enfatizando que a divergência de ideias é legítima, mas não deve ser confundida com ataques à honra ou práticas discriminatórias contra adversários políticos.

A Ucrânia realizou o maior ataque de drones contra Moscou dos últimos 2 anos, causando um incêndio em uma refinaria de petróleo e paralisando o funcionamento de aeroportos na capital russa.

A ofensiva ucraniana tem como objetivo gerar escassez de combustível na Rússia, um dos maiores produtores de petróleo do mundo. Em retaliação, Moscou lançou mísseis balísticos contra a capital ucraniana, Kiev, com autoridades alertando os moradores a permanecerem em locais seguros. O presidente Zelensky conversou com líderes mundiais, incluindo Donald Trump, sobre o conflito com a Rússia, durante o G7.

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1: Pois tu, Senhor, me alegraste pelos teus feitos. Salmos 92:4. Acaso você acredita que seus pecados estão perdoados e que Cristo fez uma expiação completa deles? Então, que regozijante cristão você deve ser! Como você deve viver acima das provações comuns e das dificuldades do mundo? Uma vez que o pecado foi perdoado, importa o que acontece agora com você? Lutero disse: "Castigue, Senhor, castigue, pois o meu pecado está perdoado. Se tu tão somente me perdoou, castigue tão duro quiseres." Do mesmo modo, você pode dizer: "Envie doença, pobreza, perdas, cruzes, perseguições, o que quiseres. Tu me perdoaste e minha alma está feliz." Cristão, se estás assim salvo, embora estejas feliz, sejas grato e amoroso. Apegue-se a essa cruz que levou teus pecados embora. Sirva àquele que te serviu. Rogo-vos, pois, irmãos, pela compaixão de Deus, que apresenteis os vossos corpos em sacrifício vivo, santo e agradável a Deus, que é o vosso culto racional. Romanos 12:1. Não deixe seu zelo evaporar na pequena emoção de uma canção. Mostre seu amor em expressivos símbolos. Ame os irmãos daquele que lhe amou. Se há um Mefibosete em algum lugar que é manco ou indeciso, ajude-o por amor à causa de Jônatas. Se houver um pobre crente tentado, chore com ele e leve a sua cruz por causa daquele que chorou por ti e levou os teus pecados. Desde que foste assim livremente perdoado pelo amor de Cristo, vá e diga aos outros as boas novas de perdoadora misericórdia. Não te contentes com esta bênção indizível apenas para ti, mas fale a todos a história da cruz. Santa alegria e santa ousadia farão de você um bom pregador, e o mundo todo será um púlpito para você pregar. Alegre santidade é o mais impetuoso dos sermões, e o Senhor poderá lhe dar. Procure isso esta manhã, antes de ir para o mundo. Quando é na obra do

0: do Senhor onde nos alegramos, não precisamos temer. Não precisamos temer sermos muito satisfeitos.
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1: CCP FM informa a hora certa.
2: 2:30.

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Falais verdadeiramente justiça, ó juízes. Julgais com retidão os filhos dos homens. Antes, no coração praticais iniquidade. Na terra distribuís a violência de vossas mãos. Desviam-se os ímpios desde o ventre. Andam errados desde que nascem, falando mentiras. O seu veneno é como o veneno da serpente, como a víbora surda que tapa os ouvidos, para que não ouça a voz dos encantadores, do encantador mais sábio. Ó Deus, quebra-lhes os dentes na boca. Arranca, Senhor, os queixais dos leõezinhos.

Fórum gratuito está sendo realizado na Escola de Comunicações e Artes da USP para debater a soberania digital e os desafios que o Brasil enfrenta na era dos dados. O evento reúne especialistas para discutir temas cruciais como proteção de dados, inteligência artificial e infraestrutura digital. Entre os pontos abordados estão os impactos das plataformas digitais no mercado de trabalho e a necessidade de o país fortalecer sua autonomia tecnológica. A iniciativa busca fomentar a reflexão sobre como o Brasil pode garantir seus direitos e interesses no ambiente digital em constante evolução.

província de Cabo Delgado, em Moçambique, continua a ser palco de uma grave crise humanitária. A Organização Internacional para as Migrações divulgou que mais de 23.200 pessoas, incluindo 11.608 crianças, fugiram de suas casas desde o início de maio, devido a ataques atribuídos a terroristas no distrito de Ankuabi. Os deslocamentos massivos evidenciam a escalada da violência na região, que tem gerado um cenário de grande vulnerabilidade para milhares de famílias. As organizações humanitárias seguem mobilizadas para prestar assistência aos afetados, em meio aos desafios de segurança e acesso.

A sessão do Congresso Nacional foi cancelada pelo presidente do Senado, Davi Alcolumbre, devido à falta de acordo entre as lideranças. A pauta incluía a análise de mais de 90 vetos presidenciais pendentes, e Alcolumbre indicou que buscará fatiar a apreciação em futuras sessões. O impasse reflete as dificuldades de articulação política no parlamento, impactando a tramitação de importantes matérias. Uma nova sessão foi prometida para, no máximo, 15 dias, antes do início do recesso parlamentar.

0: relatório do Fórum Econômico Mundial revela que o nível global de preparo para a implementação de energia limpa registrou a maior queda em mais de uma década, recuando 0,76% de 2025 para 2026. A análise indica que os investimentos atuais não são suficientes para impulsionar o planeta em direção a uma matriz energética menos poluente. O Brasil, apesar de manter a liderança na América Latina, também viu seu índice nacional cair 0,8% em relação ao ano anterior. O estudo ressalta a urgência de novas estratégias e aportes de recursos para reverter a desaceleração da transição energética.
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0: CCP FM informa a hora certa.
1: 3:40.

mãe é mãe até na hora da morte. Após o falecimento do pai, o filho colocou a sua mãe num asilo e a visitava de vez em quando. Um dia recebeu uma ligação do asilo informando que ela estava morrendo. Foi correndo para ver a sua mãe antes que ela falecesse. Perguntou para ela: "O que é que quer que eu faça por você, mãe?" Ela então respondeu: "Quero que você coloque ventiladores no asilo, porque não tem. E quero que você compre geladeiras também, para que a comida não estrague. Muitas vezes dormi sem comer nada." Surpreso, o filho disse: "Mas só agora está pedindo essas coisas enquanto está morrendo? Por que não pediu antes?" A mãe tristemente respondeu: "Eu me acostumei com a fome e o calor. Mas o meu medo é você não se acostumar quando seus filhos colocarem você aqui quando estiver velho. Pense nisso. Ame o que você tem, antes que a vida lhe ensine a amar o que você perdeu. Honra teu pai e tua mãe, a fim de que teus dias se prolonguem sobre a terra que teu Deus te dá." Êxodo capítulo 20, verso 12.

0: Direta.
1: Adriana Moisés.
2: A cúpula do G7 terminou nesta quarta-feira com a presidência francesa comemorando o resultado dos 3 dias de encontros de 15 chefes de Estado e de governo em Evian, que culminaram com a volta do apoio de Donald Trump à Ucrânia na guerra contra a Rússia. Mas, para o Brasil e outros países emergentes convidados a participar do evento, o encontro ficou marcado pelas profundas diferenças de visão sobre as crises internacionais. A gente fala sobre isso com Lúcia Miesel. Lúcia, bom dia. Para o presidente Emmanuel Macron, a cúpula foi um sucesso da diplomacia francesa, mas os métodos dele foram questionados, não foram?
3: Olá, bom dia. Pois é, sim, com certeza. O anfitrião aqui das reuniões defendeu a escolha de acomodar a qualquer custo os 9 documentos preparados durante o evento ao gosto do líder americano. Como resultado, Emmanuel Macron celebrou que o G7 se comprometeu a aumentar as pressões sobre a Rússia, inclusive com o reforço das sanções. Segundo ele, a volta dessa mobilização pela Ucrânia é extremamente importante. Na coletiva de imprensa aqui de encerramento do G7, ele mencionou diversas vezes os resultados obtidos em favor da Ucrânia. Um deles, argumentou o presidente francês, foi o bom entendimento entre Trump e o presidente ucraniano Volodymyr Zelensky, que foi convidado a participar. O líder americano evocou a volta de sanções dos Estados Unidos ao petróleo russo, uma vitória aqui para os europeus. Cobrado pelas concessões feitas a Trump em troca de apoio, que incluíram um jantar exclusivo no Palácio de Versalhes, Macron alegou que o monumento é um instrumento diplomático da França, que representa o poder do país, e fez até uma alusão à Copa do Mundo. Ele disse que, no fundo, ele é como os Bleus, jogando em casa ou no exterior. O objetivo de Macron é marcar gols.
2: Já do lado dos países emergentes, a cúpula teve um ar de déjà vu. Por quê, Lúcia?
3: O presidente Luiz Inácio Lula da Silva fez um balanço bem menos otimista aqui do que o anfitrião da cúpula. Também numa coletiva, ele reclamou que quando os convidados chegaram na reunião, o G7 já tinha praticamente aprovado todos os seus documentos. Essa foi a 10ª vez que o presidente brasileiro participou da reunião do grupo de países industrializados, dos

0: 18 textos sobre os diferentes temas abordados em conjunto com as 5 nações convidadas este ano, Brasil, Índia, Quênia, Egito e Coreia do Sul, o Brasil assinou apenas 3 sobre a proteção de menores no ambiente digital, o combate ao tráfico de drogas e ao câncer. A Índia, que é parceira do Brasil no BRICS, também recusou a maioria dos documentos. Apenas 2 das declarações foram apoiadas por todos os países que não são membros do G7.
1: O presidente Lula fez questão de defender a China, que não é do G7, não foi convidada para o evento. O que ele falou?
0: O presidente brasileiro foi particularmente crítico ao tom adotado pelos membros do G7 à China, em especial nas discussões sobre os desequilíbrios macroeconômicos globais e o acesso a minerais críticos. Vamos ouvir um trechinho.
2: A China ocupou um espaço que estava vazio. Então, o que nós queremos enquanto Brasil, enquanto América Latina e Terceiro Mundo, sabe, sobretudo os países africanos, é que quanto mais países estiverem interessados em fazer investimento nos nossos países, em comprar os nossos produtos e estarem dispostos a contribuírem, participando da exploração e da industrialização e do enriquecimento da terra rara de minérios críticos, desde que seja dentro do nosso país, seja bem-vindo. Nós não queremos repetir o ciclo do ouro, em que tudo embora a gente ficava com nada.
1: O presidente também comentou sobre a visão diferente que ele, Lula, tem sobre os desequilíbrios macroeconômicos globais denunciados pelo G7. No que a opinião dele é diferente, Lúcia?
0: Com certeza é diferente. Para Lula, o crescimento econômico mundial, que leva ao desenvolvimento e ao aumento do mercado consumidor no planeta, também nos países do sul global, é uma parte importante da solução para corrigir justamente esses desequilíbrios em que a China produz e exporta muito para o resto do mundo, impactando atualmente as economias desenvolvidas.
2: Dá para tentar acabar com essa discussão entre China e Estados Unidos, ou seja, o mundo precisa crescer para que a economia volte a crescer. Não adianta crescer só para a Alemanha, crescer só para os Estados Unidos, crescer só para a França. Não. É preciso, sem diminuir o padrão de vida deles, crescer para outros países, para que eles possam vender, inclusive, os seus produtos de maior qualificação, sabe, de maior valor agregado. Bem, essa é uma discussão que eu fiz questão de deixar claro na minha intervenção lá. É preciso vocês compreenderem, sabe, que vocês precisam criar novos consumidores e está fora do país de vocês os novos consumidores. Então façam investimentos.
0: E vale notar que quando foi questionado pela imprensa brasileira a respeito dessas divergências, o francês Emmanuel Macron refutou a ideia de um G7 anti-chinês. Ele afirmou que essa não é a posição da França, em primeiro lugar, e disse que os membros do G7 simplesmente querem reduzir a sua dependência dos produtos e matérias-primas chinesas.
1: Este é outro desafio para os europeus. Obrigada, Lúcia Miesel, por sua participação de Evian para o Linha Direta de hoje.
3: CCP-FM informa a hora certa.
4: 4:10.
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1: Boa tarde. Eu encontro lojistas, industriais, prestadores de serviço, gente que toca a pecuária ou a lavoura. Estão todos dizendo que a situação está mal. Claro que está mal, né? Sim, tem cada vez menos gente trabalhando e cada vez mais gente pagando imposto. E aí o que acontece? Lembram do tempo que a gente dizia, vigarista fugiu para o Paraguai. Agora são as empresas brasileiras que fogem para o Paraguai, dando emprego para os paraguaios, investindo no Paraguai, ajudando o balanço de pagamentos do Paraguai, a balança comercial do Paraguai, exportando de lá, né? Grandes empresas brasileiras. E a gente vê empresas do varejo aí que estão fechando, a quantidade de empresas que está em liquidação judicial, né? Tentando sobreviver, tentando pagar suas dívidas. E agora eu vejo aqui uma lista mundial de 70 países, né? Em competitividade. Em 70 países, o Brasil é o 65º, 65 em 70. A gente só ganha de Botsuana, da Namíbia, da Nigéria, de Mongólia e da Venezuela. E aí quando pergunta a eficiência governamental, a gente é o penúltimo. Essa é a questão. As empresas sofrem as consequências dos governos ineptos, não conseguem prestar bons serviços públicos, gastam muito dinheiro, jogam dinheiro fora, e o dinheiro não é usado para infraestrutura, para estimular o crescimento, para permitir que as empresas se fortaleçam, cresçam, deem mais emprego, paguem melhores salários. Se elas crescerem, acontece isso. A riqueza cresce e é distribuída naturalmente. Só que há uma ideologia que não entende isso. Aí não tem jeito. E se o povo não quer pensar a respeito, vai continuar. De Brasília, Alexandre Garcia.

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1: CCP FM informa a hora certa.
2: 4h40.

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2: Você sabia que o dermografismo é um tipo de urticária? A condição é caracterizada pela reação exagerada da pele quando arranhada, mesmo que de forma leve. Os pacientes com essa condição desenvolvem uma reação inflamatória de rápido início, que se apresenta com vermelhidão e inchaço ao longo do trajeto do arranhão ou de pressão na pele. O dermografismo pode ser dividido em dois tipos: dermografismo simples, que é a forma mais comum com lesões elevadas, avermelhadas, mas que não provocam coceira, e o dermografismo sintomático, sua forma menos comum, que conta com lesões elevadas e avermelhadas que provocam coceira. Isso você precisava saber. Débora Garcia, Mulheres de Esperança RTM.
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0: minha vida muitos anos atrás, quando eu era apenas uma criança e dividi o quarto com meu irmão, primeiro com minha irmã, depois com meu irmão Lúcio, e entrou através da minha avó. Inclusive ela está comigo aqui hoje à noite, minha avó Leci, minha mãe Leti, meu irmão Lúcio. E a vovó tinha o costume de cantar pra gente antes da gente dormir. Nós éramos crianças muito agitadas, dávamos muito trabalho, e a vovó tinha esse costume de cantar pra gente, e foi ali ouvindo essas canções que muito do temor de Deus entrou na nossa vida, muito do conhecimento de Deus entrou na nossa vida. E muitas vezes eu lembro ali da gente estar quase pegando no sono, ainda ouvindo a vovó cantar, e às vezes até percebi que ela estava emocionada, chorando mesmo. E isso marcou muito, né, a nossa existência. E talvez seja por isso que a gente tenha tanto amor pelos hinos, tenha tanto amor pelo que eles representam, por toda a história que eles trazem, né? Toda essa carga histórica que é tão representativa das pessoas que serviram a Deus há tantos séculos atrás. E eu gostaria, vó, que a senhora falasse um pouquinho do que os hinos representam para a senhora.
1: Fui criada em um lar onde cantávamos o dia inteiro. A minha mãe, sentada na máquina de costura, trabalhava sempre cantando hinos. E com isso, fomos sempre muito beneficiados em nossa vida espiritual. Desde cedo comecei a cantar em coral e passei muitos anos de minha vida cantando em coral. E os hinos para mim representam.
2: CCP-FM informa a hora certa.
3: 4h50.
1: Quando tenho a oportunidade de cantar hinos. E tem uma experiência muito interessante que aconteceu comigo quando eu era uma jovem senhora. O meu filho mais velho saiu para trabalhar num navio. Passou muitos meses viajando longe da gente, nós sentimos muita falta dele. E eu me lembro que eu me sentava na máquina para costurar, estava chegando perto do casamento da minha filha, e quando eu estava costurando, eu ficava me lembrando dele, me lembrando da distância que me separava, e lembrando de como ele me trazia preocupações. Então eu começava a cantar um hino que me fala muito ao coração, principalmente uma estrofe que diz: guarda o marinheiro no violento mar. E aí eu me lembrava do meu filho, né, e ficava pedindo a Deus que eu guardasse meu filho lá no violento mar. E muitas vezes chorava, e depois de um certo tempo eu sentia meu coração consolado. Então, os hinos para mim são muito importantes e falam muito ao meu coração. Por isso, estou muito feliz de poder compartilhar aqui com o meu neto mais velho neste CD.

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2: Neymar está fora do jogo do Brasil contra o Haiti, nesta sexta-feira, 19 de junho, pela segunda rodada da fase de grupos da Copa do Mundo de 2026. O camisa 10 não viajará com a delegação para a Filadélfia e permanecerá em Nova Jersey para seguir o tratamento da lesão na panturrilha direita. A comissão técnica, comandada por Carlo Ancelotti, optou por não acelerar o retorno do jogador e prefere que ele complete sua recuperação com segurança. Apesar de ter mostrado evolução nos treinamentos e já participar de algumas atividades com bola, Neymar ainda não reúne condições de jogo. Ele também é dúvida para a partida contra a Escócia, na próxima semana, e a tendência é que volte a atuar apenas em uma eventual fase mata-mata, caso o Brasil avance no torneio. A seleção soma um ponto após o empate por 1-1 com Marrocos e busca a primeira vitória diante dos haitianos.
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2: A Suíça venceu a Bósnia e Herzegovina por 4-1 pela segunda rodada do Grupo B da Copa do Mundo de 2026. Depois de um primeiro tempo equilibrado, os suíços cresceram na partida e construíram a vitória com uma atuação dominante, assumindo o controle das ações ofensivas e aproveitando bem as oportunidades criadas. Com o resultado, a Suíça chegou a 4 pontos e assumiu a liderança provisória do grupo, ficando muito perto da classificação para as oitavas de final. Já a Bósnia e Herzegovina permaneceu com apenas um ponto e passou a depender de uma combinação de resultados na última rodada para seguir com chances de avançar na competição.
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0: CCP FM informa a hora certa.
1: 5:20.
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4: O Liverpool anunciou a contratação do atacante espanhol Víctor Muñoz, uma das promessas do futebol do país e que atualmente disputa a Copa do Mundo de 2026 pela Espanha. O jogador de 22 anos, revelado nas categorias de base do Real Madrid e que defendia o Osasuna, assinou contrato de 6 temporadas com o clube inglês. A negociação foi rescindida após o Liverpool pagar a multa rescisória de 40 milhões de euros, cerca de 255 milhões de reais. Muñoz se destacou na última temporada do Campeonato Espanhol, marcando 6 gols em 34 partidas. Pelo Osasuna. Convocado pela primeira vez para a seleção principal da Espanha em março, ele chegou a marcar um gol em sua estreia internacional. O atacante realizou exames médicos durante a concentração da seleção espanhola nos Estados Unidos e concluirá sua mudança para a Inglaterra após o fim da participação da Espanha no Mundial.
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2: O Vasco segue em busca de reforços para o meio-campo e fez uma sondagem pelo volante Arthur, que está de saída do Grêmio ao fim do contrato de empréstimo com a Juventus. A diretoria Cruz Maltina monitora a situação do jogador de 29 anos e avalia a viabilidade de uma negociação, mas ainda não apresentou proposta oficial. Arthur não permanecerá no Grêmio após as partes não chegarem a um acordo financeiro para a renovação do vínculo. Revelado pelo clube gaúcho e com passagens por Barcelona e Juventus, o volante passa a ser uma oportunidade de mercado para equipes brasileiras. Além do Vasco, outros clubes também acompanham a situação do jogador, que ficará livre para definir seu futuro nas próximas semanas.
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2: O Peñarol decidiu exercer a opção de compra do atacante Matias Arezzo e vai adquirir o jogador em definitivo junto ao Grêmio. A diretoria do clube uruguaio tomou a decisão antes do prazo previsto em contrato, que se encerra no dia 30 de junho. Pelo acordo, o Peñarol pagará $3,3 milhões, cerca de R$16,8 milhões, para garantir a permanência do centroavante. Arezzo, de 23 anos, vive grande fase no futebol uruguaio e se tornou peça importante do Peñarol desde que retornou por empréstimo. Como o Grêmio detém 50% dos direitos econômicos do atacante, o clube gaúcho deve receber aproximadamente $1,65 milhão, cerca de R$8,4 milhões. Contratado pelo tricolor em 2024, o uruguaio não conseguiu se firmar em Porto Alegre, mas recuperou o bom futebol em seu país e agora seguirá em definitivo no Peñarol.
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5: Ouro e experiência. O Chico, em excursão com seu chefe de serviço, expondo aqui e ali apuradas amostras de gado, passou por um determinado lugar onde havia um garimpo. Chico ficou deslumbrado com o que viu. O trabalho sacrificial da extração do ouro, sua busca em cascalhos no seio da terra, numa profundidade e distância incomensuráveis, causou-lhe um grande assombro. Chico, ao conhecer um idoso e calejado garimpeiro, foi perguntando-lhe: "Amigo, o ouro é extraído com facilidade?" "Nada disso, moço. Em 40 toneladas de

pedra, encontramos às vezes tão somente de 100 a 200 gramas de ouro. Pois é, assim, Chico logo chegou a uma conclusão. É assim a vida, precisamos quase sempre de 40 toneladas de aborrecimentos bem suportados para obtermos de 100 a 200 gramas de conhecimento e experiência.

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0: Temperatura 22 graus.
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2: 6:40.

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eternamente. Os seus olhos atentam sobre as nações, não se exaltem os rebeldes. Bendizei, ó povos, o nosso Deus, e fazei ouvir a voz do seu louvor. Foi ele quem preservou a nossa alma na vida e não permitiu que nossos pés vacilassem. Pois tu, ó Deus, nos provaste, acendeste-nos como se funde a prata, trouxeste-nos a rede.

Bendito seja Deus, que não rejeitou a minha oração, nem desviou de mim a sua misericórdia.

Seja Deus gracioso para conosco e nos abençoe. E faça resplandecer sobre nós o seu rosto, para que se conheça na terra o teu caminho e entre todas as nações a tua salvação.

Essa música é de 2000, é do álbum Resgate Praise, e ela se chama All Hate.

Eu, porém, sou pobre e necessitado. Apressa-te por mim, ó Deus. Tu és o meu auxílio e o meu libertador.

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se alegrarão. O vosso coração viverá, vós que buscais a Deus. Pois o Senhor ouve os necessitados e não despreza os seus cativos. Louvem-no os céus e a terra, os mares e tudo quanto neles se move. Pois Deus salvará Sião e edificará as cidades de Judá, e ali habitarão e a possuirão a descendência de seus servos, a herdará. E os que amam seu nome ali.

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Multiplicam-se mais que os cabelos da minha cabeça. Os que me aborrecem sem razão. Poderosos são os que querem destruir-me. Meus inimigos falsos. Não se envergonhem por minha causa. Os que esperam em ti, Senhor Deus dos exércitos.

0: Os mansos verão isto e se alegrarão. O vosso coração viverá.
1: Aprendizagem. Como o TDAH e a dislexia, tenham tempo adicional para fazer as provas. O projeto que amplia os direitos de pessoas com transtornos do neurodesenvolvimento seguiu para análise no Senado. Da Rádio Câmara de Brasília, com informações de Antônio Vital e Daniele Lessa, Cibele Comanete.
2: Flávio Nogueira, do PT do Piauí, registra a implantação do programa Neuroame pela Prefeitura de Piripiri. O deputado explica que a iniciativa oferece acolhimento, exames e acompanhamentos a crianças que precisam de avaliação especializada para identificar dificuldades no desenvolvimento.
3: Flávio Nogueira informa que o programa atende crianças de primeira e segunda infâncias matriculadas na rede municipal ou acompanhadas pelos serviços públicos de saúde. Ele pontua que a ação contribui para evitar o isolamento, ampliar o acesso a especialistas e enfrentar o preconceito.
2: Termina agora o Jornal Câmara dos Deputados, produzido pela Rádio Câmara, com trabalhos técnicos de Wellington Teles e apresentação de Val Monteiro e Márcio Aquilissardi. Uma boa noite para você.
3: A Voz do Brasil está de volta na segunda. Bom final de semana. Boa noite.
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3: CCP-FM informa a hora certa.
4: 8 horas.
5: Cara, beleza? Como é que vocês estão, meus amigos? Hoje é dia de dossiê e o tema não poderia ser outro. Jacques Wagner, alvo da nova fase da operação aí do Banco Master, recebeu visitinha da Polícia Federal e temos que comentar sobre tudo, porque lembra que o Mendonça falou que poderíamos ter emoções nos próximos dias? Não acho que o Jacques Wagner será o último envolvendo aí os petistas. Teve uma matéria que saiu no meio do dia de ontem. A gente vai conversar sobre isso daqui a uns 30 minutos. Saiu no meio do dia de ontem, ninguém deu muita atenção. E diz que o senhor Paquito falou de mais petistas na sua segunda delação que foi rejeitada. Mas a gente vai chegar lá. Vamos primeiro entender o que foi que aconteceu, o que é que foi dito ontem. Daniela Lima fez uma denúncia gravíssima contra Jacques Wagner e vocês sabem que ao lado de Mônica Bergamo, Daniela Lima faz parte aí do núcleo duro do petismo na imprensa. Tá na disputa, ela e a Mônica Bergamo, vê quem é a maior petista de todas. E ela faz denúncias gravíssimas dizendo que o Wagner tentou usar como...

melar o caso do Master, vamos falar sobre isso. E eu não sei se vai dar tempo de falar sobre o Flávio, já estou até me alongando demais nessa introdução. Flávio ontem apresentou suas propostas para a segurança pública e eu queria falar sobre isso, mas não sei se vai dar tempo. Mas vamos lá. Era cedo ontem, 6h46 da manhã, e aí eu costumo falar para vocês, né, que Deus gosta de mim. Eu sinto que eu tô sempre alinhado, sabe? O time na vida é tudo. Ontem eu fazia um dossiê, chegava a uma conclusão que todo esse caso, todas essas questões relacionadas ao Master, só estão acontecendo graças a Eduardo Bolsonaro. É incrível. Ele conseguiu virar o tabuleiro. E falamos ontem, o Barroso só pediu para se aposentar, só saiu do Supremo por conta do cancelamento de visto, das sanções, de todo o desgaste que ele acabou recebendo pelas ações do Eduardo. Graças à aposentadoria do Barroso, abriu uma vaga na segunda turma, o Fux não foi penalizado, aí começou a ser empurrado para o lado do bolsonarismo, aí o Fux começou a ser atacado por Dom Pedro III, justamente todo mundo, aí que ele vai realmente mais para o outro lado, aí ele pede para sair para a primeira turma, vai para a segunda e se cria essa maioria Mendonça, Cássio e Fux para o desespero da turminha do Gilmar. E aí ontem, a gente comentava sobre isso ontem, e enquanto eu gravava o vídeo, 6h46 da manhã, a Globo dava essa linda notícia. Notícia que, por sinal, é bastante comum, não surpreende. É o PT na sua essência. É o que nós conhecemos quando nós pensamos em PT. Jacques Wagner é alvo de nova fase da Operação Compliance Zero. Para surpresa de ninguém. PF investiga relação de líder do governo. Não é qualquer petista. Não é só um petista histórico, fundador do PT. É líder do governo. É um cara que Lula deposita toda a sua confiança. E que, segundo Wagner, Lula ligou pra ele, tão super de boa. Enfim, né? Sua relação com Guga Lima, ex-sócio do Paquito. A PF realiza nesta quinta operação contra o seu Jacques Wagner, líder do governo Lula no Senado. Importante destacar isso. O parlamentar foi alvo de mandado de busca e apreensão no âmbito das investigações sobre o esquema de fraude financeira do Banco Master. O nome do senador já havia surgido no contexto Master, depois que foi publicado pelo portal Metrópolis que a nora dele recebeu pelo menos 11 milhões do banco. E isso entrou, essa confusão foi discutida ontem. O valor foi pago à empresa BK Financeira, que pertence a ela. Na época, o senador disse que não tinha conhecimento de nenhuma investigação, uma vez que jamais participou de qualquer intermediação ou negociação em favor da empresa citada. Além de Jacques Wagner, a operação também teve como alvo Guga Lima, ex-sócio do Paquito. Aqui, você vê como é bom ser senador, rapaz. Polícia Federal encontrou 55 mil dólares e 33 mil euros em endereços ligados a Jacques Wagner. Aquele questionamento, o que tem tanto dinheiro em espécie assim dentro de casa? Gente, não elas por elas, vamos botar 5 reais, 1 dólar, são 250 mil reais, o euro tá 6 mais ou menos, bota aí, mais 33, isso aí dá uns mais 200 conto. É porque rico fala quanto, né? Rico não fala mil. 200 barão. 200, né? 200. Porque 200 conto na linguagem do rico é 200 milhões. 200. Rico só fala mil é mil. Ele só tem que precificar quando é baixo. Mas nem precifica, que não é dinheiro mais. Abaixo de mil reais nem é dinheiro para rico. Ele tem 400 mil reais, basicamente. 450 mil reais em espécie dentro de casa. Em dinheiro que vale mais do que dinheiro, né? Em espécie que vale mais do que dinheiro. Que aqui não, sabe como é dinheiro espécie, né? É sério, não precisa pagar imposto. Rapaz, que maravilhoso. Aí levaram os relógios do cara também, rapaz. O cara vai nem poder ver as horas direito. Aí ontem tava o Otávio Guedes lá na Globo News reclamando. Ah, o cara tem um grande relógio, só tem um braço só. Pra que tanto relógio? Mas agora que eu vi, agora até a Globo News tá achando ruim a atuação da PF. Aí vai se revelando. Acho dinheiro, acho uns relógios. Aí vem a Malu Gaspar pra falar que o sócio do Paquito, Guga Lima, pagou shows da Taylor Swift para Jacques Wagner nos Estados Unidos e em São Paulo. Olha, pai, nossa diva. A investigação aponta que Guga Lima bancou apresentações da diva

Open Los Angeles e na capital paulista na Tour Mundial de 2023. Que coisa, viu? Em uma das ocasiões, os ingressos saíram a R$ 63.300, segundo a Polícia Federal. Jack Wagner tem um gosto peculiar pra música, né? Realmente, tem que ser preso, viu, Jack Wagner? Me perdoe, tem que ser salvo da polícia, pô. O cara que vai pra show de Taylor Swift. Rapaz. Tá de brincadeira, viu, Jack Wagner? Não pise fora da faixa. Aí, voltando ali, só pela questão do dinheiro. Era pra até estar antes aqui dessa da Malu Gaspar. Tem uma explicação, né, pro dinheiro. Tem explicação. A Daniela Lima não tá convencida. Mas tem, né? O Enio fala assim, ó. O senador Jacques Wagner deu a seguinte explicação pro dinheiro encontrado nas suas dependências. A maior parte disso aí é de diárias pagas pelo Senado por viagens internacionais. Aí o Enio diz, né? Fui ver as viagens do senador e me deparei com isso aqui. Jacques Wagner foi pago pelo Senado Federal para ir pro Gilmar Palusa em 2024. Passagens aéreas, diárias, seguro viagem. Saiba que você, brasileirinho, pagou para Jacques Wagner ir no evento Gilmar Mendes em Portugal. Mas que coisa, viu? Que coisa. É justo, né? Muito melhor do que o show da Taylor Swift. Mas vai chegar na parte da explicação que eu não começo lá na frente. Não tá fora de ordem, não. Essa tá certa. Aí começa, tá? Mas e aí? Além do show da Taylor Swift, o dinheiro foi encontrado, né? Mas o que motivou a polícia? Só por causa do gosto musical do Jacques Wagner? Não. Jacques recebeu apartamento de 2 milhões e meio e propina. Ah, de 3 milhões e meio. Olha, eu acho que de boa, sabe? Depois de todos esses anos, todas essas décadas, eu acho que não tem para que ter operação da polícia quando envolve PT e propina. Porque a gente tem que aceitar, gente, a natureza. É da natureza. Sabe aquela história do sapo e do escorpião? O escorpião fala, sapo, me leva pro outro lado. Fala, não, não vou levar, que você é escorpião, você vai me matar. Fala, não, pô, me leva ali no rio. Fica aqui nas tuas costas, prometo que eu não vou fazer nada. No meio do rio, o escorpião vai lá, né? Pica o sapo morre, o escorpião também. Aí fala, mas por que tu fez isso, velho? É a natureza. É a natureza, sabe? Vamos normalizar de vez. Isso é o PT. Não sei por que o pessoal fica tão escandalizado. Eu acho que o PT tem que tratar igual café com leite. Aí tá ali, ó. A PF suspeita que Wagner recebeu imóvel 2 milhões e meio, pagamentos que e pagamentos de propina que totalizaram 3 milhões e meio por meio de uma empresa ligada a um de seus familiares. Segundo os investigadores, a estrutura teria sido utilizada para ocultar vantagens indevidas, supostamente pagas no contexto das fraudes investigadas na Compliance Zero. Isso teria sido reforçado por outra coisa, pelo Paquito. Aí, se é para ter alguma apuração, é disso. É um absurdo o tratamento que é dado aos políticos brasileiros. Porque se aconteceu da forma que a imprensa está vendendo, o único errado é Guga Lima. Família do Jacques Wagner, pessoas idôneas, honestas, petistas, cheio de boleto para pagar e o Guga Lima demorando, rapaz. Ali, ó. PF aponta a cobrança de enteado de Jacques a Lima. Amanhã vê seus boletos, irmão. Coitado do senador. Coitado da família do senador. Boleto atrasado e o Guga Lima demorando. Ali, ó. Segundo os investigadores, no dia 4 de setembro de 2025, tava bem próximo, né? Da confusão final do Banco Master, a prisão do Paquito. Eduardo Martins mandou uma mensagem ao Guga Lima dizendo: irmão, amanhã vê seus boletos, pois são altos. Tá achando que vida de família de política é barata? Em resposta, o ex-sócio do Master afirmou que o cenário estava crítico e vinculou a dificuldade financeira ao insucesso da operação de venda do Banco Master por BRB. Esses ricos que ficam chorando miséria, né? Até parece que estava pobre. Sugerindo, inclusive, que se cancelasse a nota para posterior emissão. Pouco mais de um mês depois, foi constatada a transferência de 3 milhões e meio de reais entre empresas ligadas às partes investigadas. Maravilhoso. Maravilhoso. Aí tá lá. Além disso, a PF aponta também que Jacques Wagner talvez seja primo de Ciro Nogueira. Por quê? Porque ele defendeu emenda sobre crédito consignado que beneficiaria a Master, aponta a PF. E a última vez que teve uma denúncia, onde o político pode ter feito movimentações legais.

0: legislativas para casar o Márcio Feguceiro Nogueira? São primos? Se parecem. A PF indicou que o líder do governo do Senado, Jacques Wagner, apresentou e defendeu a aprovação de uma emenda a uma medida provisória que trata da ampliação da margem de empréstimos consignados. De acordo com o relatório da PF, citado na decisão do Mendonça, que deu aval para a operação Brilhante Senador, a proposta legislativa beneficiaria o Banco Master. Eu acho que na página, na verdade, não é o Banco Master. Beneficiaria todo o Brasil. É uma prática normal do governo Lula, que é o quê? O teto de juros aumentaria expressivamente do patamar de 14 ao ano para 21%. Esse é o Brasil que a gente quer, juros altos e o povo pobre. O Jacques Wagner só está seguindo a cartilha do PT. A emenda de Wagner foi feita em março de 2022, mesmo ano em que a empresa de Boni Bonilha, nora do senador petista, começou a receber recursos do Banco Master. O timing é tudo. De acordo com as investigações, a empresa da nora de Wagner recebeu 11 milhões do Master de 2022 e 2025 para prospectar negócios ligados justamente ao crédito consignado, serviço oferecido pelo banco que está no centro do escândalo de fraude financeira. Aí olha que coisa, rapaz. A CPMI do INSS investigou aí, né, os empréstimos consignados. Aí o Cláudio Dantas relembra que o Jacques Wagner, ele votou contra o relatório da CPMI do INSS que abordava o caso da própria questão do Banco Master, né? Ali o voto dele, né? Aqui, ó, com a setinha, ó. Jacques Wagner. Deve ser só coincidência. Aí o presidente, o ex-presidente da CPMI do INSS, comemora a operação, né? PT que quis enterrar uma CPI que rondou o Banco Master, tentou ter acesso a muita coisa e não deixaram. Imaginem se o judiciário brasileiro tivesse realmente empenhado nas investigações. Só que não para. Ô, rapaz. Situação do aliado Lula, do líder do governo Lula, não está fácil. Você faz parte disso. Disse sócio de Vorcaro a Wagner sobre venda do Master ao BRB. Se a gente fizer uma regra de três, Ciro Nogueira está pro Vorcaro, assim como Jacques Wagner está pro Guga Lima. São primos no final do dia? Aí tá ali. Polícia Federal encontrou no celular de Guga Lima, ex-sócio do Paquito, alvo da primeira fase da Operação Compliance Zero, em novembro, diálogos com o senador e líder do governo Lula no Senado, Jacques Wagner, PT da Bahia. Segundo os investigadores, as conversas indicam que o parlamentar era um interlocutor relevante de interesses ligados ao Banco Master e teria direcionado sua atuação no Congresso para apoiar a tentativa de compra da instituição pelo BRB, operação que acabou rejeitada pelo Banco Central. Os investigadores apontam que em março de 2025, Augusto Lima detalhou a Wagner os termos da venda do Banco Master ao BRB. Em uma das mensagens, o ex-sócio do Paquito escreve ao senador: "Você, mais do que ninguém, sabe da minha história e faz parte disso." Ou se sabe. O Wagner até já tinha, ele mesmo, né, derrubado todo o serviço. Ele já tinha confessado dessa história. Temos imagens, vídeo, áudio. Chegaremos lá. Na avaliação da PF, as mensagens indicam que o líder do governo Lula no Senado não acompanhava o tema apenas como observador. Os investigadores afirmam que o senador tinha papel de interlocução em assuntos considerados estratégicos para o esquema e mantinha contato direto com um dos principais articuladores da operação. A última vez que a imprensa nos noticiou indivíduos a par dessas negociações do BRB e do Paquito, deu confusão, né? Mensagem de visualização única. Temos até mais mensagem de visualização única. Abrindo aqui só um breve parêntese, para a gente falar que o Wagner, mais do que ninguém sabe da história do Guga Lima, só um parêntese rápido. Augusto Lima era próximo de políticos que ainda não apareceram nas investigações. Acho que a gente não precisa ter pressa. Acho que essas eleições aí, né, vão correr ao lado do Banco Master. Guga Lima, era próximo de políticos importantes que ainda não apareceram nas investigações da PF, já se tornaram públicas. As que não se tornaram públicas, talvez, também já apareceram. Era também o canal de contato, e contato que a esta altura ninguém duvida de que tipo eram, mais frequente do Master, com pelo menos 6 governadores. 6 governadores. 6. Mais do que nunca, como disse Mendonça na terça-feira, tem mais coisa por vir. Aí voltando, o Wagner realmente sabe muito da história do Guga Lima, né? O Credicesta, do Augusto Lima, foi privatizado quando o Wagner era secretário da Bahia. Aqui é o que o Constantino defende, né? A privatização. Olha a privatização aí. Mais uma para a história do Brasil. Mais uma privatização que termina com o escândalo do Banco Master. Maravilhoso. O único exemplo que eles conseguem dar de privatização que deu certo foi da Telebrás. A operação de cartão consignado pertencia à Ebal, que era dona da rede de supermercado Cesta do Povo. Aí que eu disse, né, que o Jacques Wagner, ele mesmo confessa, estava eu passando pelo Twitter, e a Pamela, ela coloca esse belo recorte lá do Wagner com o Zé Eduardo, tipo bolcão. Wagner admitiu tudo sobre a origem do Banco Master publicamente em um podcast baiano. As palavras são dele. Eu vou dar play aqui e deixar que ele mesmo fale. Fala, dançarino. Admita.
1: E a loja dando prejuízo, a gente tendo que fechar a loja no interior, dava desgaste político. E aí quando a Dilma foi caçada, foi empichada, foi golpeada naquela cena que fizeram, que não tinha nada de errado com aquela senhora.
2: Cunha por trás.
1: Aí eu vim trabalhar aqui com o Rui, quando ela foi empichada. E aí fui trabalhar exatamente na SDE, que era quem tomava conta da Cesta do Povo. Eu insisti com o Rui, tá na hora da gente vender. Tem sentido ter rede de supermercado estatal, imagine. Totalmente fora de padrão. Eram 3 centrais de distribuição, um prejuízo retado. Eles vão vender. Aí apareceu o Augusto Lima, que nem era do banco. Ele era um cabra que vendia consignado em sindicato, Augusto Lima. E aí ele se interessou, por quê? Porque na venda da Cesta do Povo estava embarcado o cartão Cesta. O que era o cartão Cesta? Era o cartão que o Estado dava para todos os funcionários e aposentados, que o cara podia comprar na Cesta do Povo e descontar no final do mês. Então era um ativo para o funcionário, que era uma facilitação. Você comprava no cartão, às vezes estava sem dinheiro, e ia ser descontado nesse mês ou no mês seguinte.
2: Na folha, direto.
1: Na folha, direto. Sim. Não me lembro se podia parcelar, mas era mais ou menos isso. E ele disse, pô, eu tenho interesse, eu não tenho dinheiro. Aí trouxe primeiro um espanhol de uma empresa GBN, GNV, NVG, não me lembro mais o nome. Aí teve uma negociação intensa, porque tinha muita dívida trabalhista, tinha as lojas da maioria, o prédio não era nosso, era prédio alugado, e acabou fechando o negócio, obrigando eles a manter pelo menos 50 lojas abertas com

0: lojas da maioria, o prédio não era nosso, era prédio alugado, e acabou fechando o negócio, obrigando eles a manter pelo menos 50 lojas abertas, com o nome Cesta do Povo, para não demitir o pessoal, e eles passaram a ter direito de usar o cartão Cesta, que virou um cartão de serviço, que o funcionário toma dinheiro, divide em 12 meses, babababá, e é descontado no consignado. Depois, esse espanhol que estava no negócio, resolveu sair do negócio, porque não me pergunte, que aí já estava vendida a Cesta do Povo. Foi aí que entrou esse Vocaro com o Banco Máxima, na época não chamava Master, o nome do banco era Banco Máxima, e aí ele entrou com o dinheiro, que esse baiano...
1: Você vê como o Jacques Wagner tem propriedade no assunto, né? Você vê que ele realmente está por dentro de toda a operação. Você vê a fluidez. Você vê que é aquela história que o cara conhece por dentro. Ele não leu ali duas, três linhas no Jornal Globo, dois parágrafos e está repetindo. Ele sabe, tem propriedade. Mas vamos continuar.
0: Não tinha para bancar a operação depois que o espanhol saiu e virou depois o Banco Master. Então, em relação a nós aqui, eu tô fora dessa confusão. Pergunta se tem algum dinheiro do governo da Bahia aplicado no Banco Master, como tem do Rio de Janeiro, do Amapá, de Brasília. Não tem uma banda de conto nosso.
2: O senhor acredita que tem outros políticos envolvidos?
0: Ah, deve ter, pra cacete.
2: Muitos aqui.
0: Muitos.
2: Muitos.
0: Muitos.
2: Ele pretende delatar.
0: É, se ele delatar, eu acho ótimo. Eu tô aqui, ó. Tranquilo e calmo.
1: Tranquilo e calmo? Se ele delatar, tá tranquilo e calmo? Ah, esse... Petista é um caso sério.
0: Aí o cara me perguntou: o senhor é amigo do cara? Eu digo, eu negociei com o cara a venda da Cesta do Povo, que vou repetir, não tem nada a ver com a trambicagem. A trambicagem hoje do Master, que bate em 50, 60, 70 bilhões, é um bando de falcatrua feita lá com o BRB, vendendo título falso, não sei o quê. E tem muita gente debaixo da cama.
2: Daqui da Bahia? Político?
0: Ah, bom, você tá querendo me apertar. Eu não tenho nome não, rapaz.
2: O senhor sabe.
0: Eu não sou leviano, não posso falar de ninguém. Já tem tanta gente. É Overclean por um lado, é Banco Master por outro, é uma confusão.
2: Senador,
0: aí. Mas então deixa eu só terminar.
2: Vai, termine.
0: Aí outro dia me perguntaram: eu sou amigo dele? Aí o pessoal conselho, não diga que é amigo. Eu digo, eu não vou dizer que é amigo, porque eu fui na festa de aniversário da mulher dele, fui na festa de aniversário dele, fui na
2: ex de Arruda. A mulher do Guido, você tá falando do Guga?
0: Do Guga.
2: É a ex de Arruda. Ex-mulher do Arruda.
0: É,
2: sim.
0: Você fica perto.
2: Não, eu tenho que dar detalhes como jornalista. É a ex-mulher de Arruda que casou.
0: Deixa eu sair daqui que você tá aumentando.
2: Sim, o senhor foi pro casamento dele.
0: Fui pro casamento dele, fui pra
2: então, lá tem muito político no casamento.
0: Tá cheio, hein? Socado. Mas o que eu quero dizer é outra coisa, eu quero dizer o seguinte: é o fato de eu ter estabelecido uma relação com ele, mas não tem nenhum negócio com ele. Então tô muito à vontade, tô tranquilo e calmo. Vê se tá tremendo minha mão?
2: Não.
0: Não, né? Então, eu tô tranquilo e calmo com esse negócio. Aí a mãe, quer dizer que o senhor conhecia ele? Conhecia, minha filha, e daí?
1: Tranquilo. Ah! Meu outro tá tremendo. Depois não tá tremendo, não. Menos assim, ó. Gostei dessa, viu? Ó, tô falando a verdade, meu outro tá tremendo. Vou começar a usar essa agora. Rapaz, viu? Esse Jacques Wagner é um cara engraçado. Esse Jacques Wagner, viu? Pai dela tá aí. Pega nada. Tem medo de nada. Ai. Aí. A imprensa fez o papel dela, né? Amigo de Lula, sim, petista. Vou botar ali petista também, né? E líder do governo. Mas tá ali, ex-governo da Bahia é alvo da PF. Saiba quem é Jacques Wagner. É lulista até debaixo da água. É Lula, é o Lula baiano. Esse que é o Jacques Wagner. Operação contra Jacques Wagner repercute na imprensa internacional, que destaca a proximidade com Lula. O cara é líder do governo Lula. Líder. O cara é o Lula baiano. Inclusive, eu sugiro aí, se tiver alguém me assistindo, vocês forem falar sobre este caso, fala o seguinte: vocês viram que a operação de ontem foi pra cima do Lula da Bahia? Como assim, Lula da Bahia? Não, Jacques Wagner, pro lado do PT. Eu conheci como Lula baiano. Né? Não tem nenhuma mentira nisso daqui. Então, foi Lula baiano. O povo não ia fazer essa associação. Tá dizendo, pô, repercutiu na Alemanha, na Argentina, na França, nos jornais americanos também. Teve repercussão em todos os cantos. O que, que eu posso fazer? Dar risada e celebrar. Aí eu choro. Lembra desse rapazinho lacrando pra cima do Eduardo? Enquanto está lá na mansão, Eduardo, forçando com os pagadores de impostos, arquem com a defesa dele. Agora você vê, ó, a cadelinha do PT. Operação contra Jacques Wagner cria dois problemas para a campanha de Lula. A preocupação dele é o Lula. Ah, meu Deus, meu Lulinha de estimação. Meu Deus, meu papai. É a preocupação.

0: dessa gente no final do dia, né? Mas é o Eric, ele diz, né? Até o Bernardo do Globo sabe que Lula é master, master é Lula. Deu ruim. E Lula está envolvido até o pescoço. Aí quem vai escrever sobre isso, né? É o Fábio Garner, se não me engano é o nome dele. Lá no Globo. Tá sem assinatura, mas foi dele. O governo teve dificuldade para se distanciar do Master no início do ano e a ação sobre Wagner renova riscos. Uma das grandes preocupações que se percebe em interlocutores e aliados do governo com a nova fase da Operação Compliance Zero, que teve como um dos alvos o Jacques Wagner, líder do governo, o Lula baiano, é o risco de trazer de volta à população a percepção de que o executivo tem responsabilidade sobre o Master. Trazer de volta todo esse empenho da imprensa, da Globo News em específico, de tentar blindar o Lula, parece que deu errado. E por isso vou intensificar o esforço no slogan Bolso Master e na genealogia do escândalo do Banco Daniel Vorkaro. Pesquisas internas do Planalto e do PT, no início do ano, apontavam que a teia de fraudes que culminou na liquidação do banco no fim de 2025, achavam que mesmo com o governo distante do episódio, boa parte da população jogava a responsabilidade sobre o campo liderado por Lula. A reação a esse fenômeno foi inclusive alvo de disputa de bastidores no governo, à época sobre a melhor forma de lidar com o problema. O desafio era fazer colar na opinião pública que as relações perigosas de Vorkaro eram com oposição. Isso foi tentado sem grande sucesso, até que o governo teve os presentes da operação, que teve o Ciro Nogueira como alvo, e mais importante, os áudios do Flávio e a visita dele ao Paquito. Aí fala o seguinte, ó, não bastassem os áudios e a visita, Flávio ainda foi pego na mentira duas vezes ao lado do Temo, que minou sua credibilidade. Toda essa questão envolvendo o Flávio só virou a confusão que virou pelo grande empenho da imprensa em criminalizar e da direita permitida. Se não fosse a direita permitida, esse caso do Flávio não teria tomado jamais a proporção que tomou. Jamais! A partir daí, o governo conseguiu emplacar o slogan Bolsomaster. Governo não, a imprensa. E a candidatura do 01 começou a ter perdas relevantes nas pesquisas. De outro lado, o Planalto estava reforçando sua comunicação para apresentar as medidas e os resultados do governo, o que fez Lula ampliar a dianteira nas pesquisas. E mais relevante, praticamente zerar o saldo negativo entre aprovação e desaprovação de governo, que é crucial para o sucesso eleitoral. O temor dos governistas agora é que a bola volte para o campo de Lula, mesmo com a leitura de que políticos ligados ou próximos ao bolsonarismo estão muito mais envolvidos com os mimos milionários. É o bolsonarismo que é o problema. A oposição está entrando pesado nas redes sociais para tentar garantir que isso aconteça. Você vê a preocupação da Globo, né? Ao relatar. Aí, tentando descolar, né, do Wagner. Líderes do PT dizem que não é possível passar pano para Jacques Wagner e defendem a investigação. Rogério Corrêa, vice-líder do PT na Câmara, afirma que se alguém de nós entrou no esquema, deve responder por seus atos. Parlamentares criticam o prêmio do partido de Dilsil por sair em defesa de senador. Isso chama atenção. O presidente do partido está defendendo. Não vai largar a mão do Wagner, que o Wagner não vai cair sozinho e o Wagner não deve ter sido o último. E o Edinho Silva salve disso. Fala, cara, fica aí de boa. Vamos nos fechar aqui em Copas, porque deve vir mais confusão por aí. Chegaremos lá. Aí veja. Como acontece. As mesmas notas plantadas que nós comentamos nos últimos dias sobre os aliados de Flávio, para tentar destruir o Flávio, destruir o Eduardo, o PT opera do mesmo jeito, né? Como os petistas não vão mandar no grupo WhatsApp assim, Wagner, saia da liderança, porque fica feio e alguém pode vazar, eles usam a imprensa. Aí correm lá na Bela Megali para tentar colocar a pressão no Wagner, dizendo, ó, ministros esperam que Jacques Wagner entregue liderança, mas Lula não tomou decisão. Aí dizia, né, que ministro do Planalto tem expectativa que Wagner entregue a liderança depois de ser alvo da operação, que faça isso por si só. A leitura é que não haveria clima para a permanência do senador no cargo e que a melhor saída é que ele faça sua defesa fora da liderança do Senado. Saia, não diga que você é o Lula baiano, não pode ser o Lula baiano, o líder do governo Lula não pode. Aí serão 11h30 da manhã. Wagner recebeu o recado, né? A sua assessoria de comunicação falou, ó, Wagner, A máquina do PT já foi ligada, já pedindo a tua cabeça para Globo. Aí passa o um tempinho, 5 da tarde. Petistas e ministros veem permanência de Wagner da liderança como tentativa de se blindar. Vocês querem me tirar da liderança? Daqui eu não saio. Temos imagens do que é que ele falou. Então, depois de receber uma pressão, ele falou que ele não vai ser da liderança, só se o Lula pedir. E a Bela Megalha vai falar sobre isso, dizendo que a declaração de Wagner, que seguirá como líder do governo, foi vista por petistas e ministros como uma tentativa de se proteger das investigações da Polícia Federal no caso Master. Em entrevista à Band News, após ser alvo de busca e apreensão, o senador disse que só deixará o posto se Lula pedir. Ainda fez questão de dizer que o presidente lhe telefonou para prestar solidariedade. E estamos aqui. Ah, tem mais. Ó. A avaliação desse grupo é que, com a declaração, já que Wagner traz Lula para a crise enquanto busca se blindar. Lideranças do governo do PT fazem a leitura de que no posto de líder, Wagner acredita que a PF e o Mendonça terão mais cautela com sua investigação. Mendonça não, mas a PF vai, né? O Andrei sabe que tem que ser técnico, 100% técnico. Como informou a coluna, uma ala do governo do PT defende que Wagner deixa a liderança do governo por iniciativa própria, para não contaminar o Lula. O senador já deixou claro que não facilitará o caminho para Lula, até porque Wagner é o Lula baiano. Aí estamos aqui, né? Começar com esse aqui primeiro. Com a Globo News. Rapidinho.
1: Sabe qual é meu jeito de agir. Então ele só ligou para dizer, ó, fique firme, essa é uma tentativa de desestabilizar você, mas conte com a minha confiança. Então, do meu ponto de vista, até agora o que eu tenho do presidente Lula é a solidariedade ao ocorrido. Portanto, ele sabe qual é.
0: Tá vendo aí, né? O que ele tem do Lula é a solidariedade. Lula tá com ele. Em outro recorde da entrevista que o Inês colocou, tá aí, ó. Previsível, o líder do governo Lula no Senado, que recebeu a visita da PF no âmbito das investigações do Banco Master, disse que conversou com Lula e acha difícil Lula tirá-lo do papel de liderança. Era exatamente isso que eu esperava do Lula. Pois é, o Lula cuidando do Lula baiano.
1: E repare, a liderança do governo fica a cargo do presidente Lula, com quem eu falei hoje, e não acho, sinceramente, muito difícil que ele mexa na minha posição pela relação que a gente tem e pela confiança que ele tem em mim. Fez questão de me ligar, se solidarizar comigo, e ele que já teve problemas até maiores do que esse, como eu tive, mas ele muito pior, que foi preso depois inocentado e está aí como presidente da República. E repare.
0: Aí, né? A relação que ele tem com o Lula é umbilical. Lula baiano. Aí que vem a Daniela Lima com a denúncia gravíssima. Envolve essa questão do Senado também, né? De não sair da liderança. Wagner empurra para Lula a responsabilidade de tirá-lo do abismo. Wagner, líder do governo do Senado, deu uma explicação inverossímil sobre dinheiro em espécie e a compra de um apartamento, e agora tenta jogar para Lula o custo político de tirá-lo do cargo. Para Daniela Lima, a entrevista do senador à Band News expõe contradições e amplia o desgaste do governo, porque Wagner diz que segue como líder até que Lula peça sua saída. Aí olha a denúncia que ela faz. Só tem assim, os dois maiores petistas da imprensa, Daniela Lima e a Mônica Bergamo. Então, uma petista como Daniela Lima, uma aliada de primeira hora do Lula, fala em alto e bom som, aspas, sobrinha de viagem ter virado quase 70 mil dólares e quase 40 mil euros não é factível. Eita, denúncia séria, vindo de um petista. O grau de proximidade que você precisa ter com o empresário para pedir que para ele comprar um apartamento para sua filha e depois dizer que você vai recomprar. Não é qualquer grau de amizade. A gente está falando de 2 milhões e meio no apartamento. Dito isso, ele disse: eu continuo na liderança do governo no Senado até que Lula peça para que eu me retire. Para mim, ele joga um ônus para Lula, joga um ônus para o governo e joga um ônus para a eleição, sobretudo para o PT. Eita. É a Daniela Lima que está denunciando isso. Você pode aí bater uns prints e viralizar, né? mandar para seus amigos. Aí que eu disse que o Rui Costa, não, talvez não seja o Rui Costa, já tô dando até spoiler. O Jacques Wagner pode não ser o último. Essa matéria, ela não ganhou repercussão no dia de ontem. Porque assim, eu li minhas diversas listas lá no Twitter e eu não vi ninguém falando sobre isso. Ninguém falando sobre isso. As pessoas não estão mais lendo o Igor Gadelha, não acredito. Informação animadora. Vorcaro já tinha citado Jacques Wagner na delação que foi rejeitada, além de Rui Costa. E aqui tem alguns questionamentos, né? Algumas coisas vieram à minha cabeça. O Paquito já tinha citado o Wagner em sua segunda proposta de delação. Segundo interlocutores do Paquito, ele tinha detalhado parte do esquema revelado nesta quinta na decisão de Mendonça, relator do caso Mastra no Supremo, que baseou a operação de busca e apreensão contra Wagner. Vá vendo. Além de Wagner, Paquito também citou na delação outra liderança do PT baiano, o Rui Costa, ex-ministro da Casa Civil do Lula. Como a coluna revelou em 10 de junho, as citações a Rui Costa se referem ao período em que ele foi governador da Bahia. O banqueiro relatou pagamentos ao ex-ministro como contrapartida à operação do Crédito Sexta, que rolou enquanto o Rui Costa era governador. Na delação premiada, segundo interlocutores de Paquito, o banqueiro afirma que o esquema com os petistas da Bahia era comandado pelo seu sócio, o Guga Lima, que também foi alvo da operação de busca e apreensão pela PF na manhã de ontem. O ex-ministro da Casa Civil já negou publicamente ter relações próximas com Vorcaro. Em entrevistas no início de 2026, Costa disse que esteve com o banqueiro apenas uma única vez, em agenda institucional, e defendeu as investigações sobre o caso Master. Além de Jacques e Rui, Vorcaro mencionou ainda outros petistas baianos, no plural. Lembra ali o Rui Costa admitindo pro Bocão? Que tem mais gente. Eu não fosse leviano, Paquito teria dito sobre mais petistas. Imagina mais de segundo escalão. De acordo com pessoas que tiveram acesso à delação do banqueiro. Aí, gente, quando eu li isso aqui que o Igor Gadelha falou, aí eu refleti sobre uma situação, que é o seguinte. O Vorcaro fez a delação. A direita toda, que é um nome só. Todo mundo sabe qual nome que a direita quer. A direita tá cagando pro resto. Vamos ser sinceros. Vocês estão empolgados? Se amanhã prender 90% do Centrão, vocês vão ficar assim, aí vocês vão fazer uma festa? Não vão. Agora, se for pra cima de uma única pessoa, vocês vão dar cambalhota. Vocês vão dar cambalhota em casa. Vai estar lá as tia do Zap, 60 anos, com a coluna torta, dando cambalhota no chão. Gritando, aí vai comprar até uma cidra pra estourar, pra fazer champanhe. É só o nome que a direita quer. Aí a gente acha que a gente fica nessa, né? Eu mesmo fico nessa. Não, a delação não foi aprovada porque não deu o nome que precisa ser dado. Não trouxe fatos novos. E o pessoal, não, a delação era uma delação negativa. E aí você pega os últimos dias e fica nessa guerra de narrativas. Se a gente parte do pressuposto que a defesa do Vorcaro não mentiu por um todo e disse, cara, ele apresentou realmente coisas, assumiu determinados crimes, falou de determinadas coisas que eram fatos novos. Mas o fato novo é relativo. Por quê? Porque se coloca no lugar do Vorcaro, ele pode até lembrar o que estava no celular dele, mas não vai lembrar de tudo. Ele não vai lembrar de tudo. E o que aconteceu ontem, em parte, não veio do celular do Paquito. Pega a mensagem, por exemplo, do Guga Lima. Aquilo sai do celular do Guga Lima. Então, na cabeça do Vorcaro, ele estava delatando coisas inéditas. E a imprensa vem falando do conteúdo desses celulares. Então talvez o Paquito nem seja assim um cara tão complicado. Ele ainda pode estar fazendo delação seletiva, tanto que ele quer fazer uma terceira. Tá cogitando. Ainda mais depois que viu que não foi resgatado. Né? Além dele não ser resgatado, não resgataram o pai dele que está surtado na cadeia. Foi o que a imprensa disse. Então chega assim no ponto que realmente, para ter uma delação do Paquito, além de devolver o dinheiro, ele realmente tem que dar fatos novos. Ele falou do PT. Não, isso aqui não é novo não, mano. A gente já sabe. A gente tem o celular do Galima. Tem o iCloud do Sicário. Então, talvez tenhamos aí grandes emoções, mesmo sem o celular do Paquito. E talvez, se o Paquito realmente quiser delatar, realmente quiser, for homem para isso, aí ele vai ter que fazer o que precisa ser feito, né?

realmente quiser, for homem pra isso, aí ele vai ter que... Ele vai ter que fazer o que precisa ser feito, né? Se ele realmente... Ele vai ter que fazer o que precisa ser feito. Aí vai ser inédito. Aí a gente vai poder... sorrir. Defesa de Paquito estudou fazer uma terceira proposta de delação premiada. Não tem outro caminho, Paquito. Se o Paquito me perguntasse, eu ia falar, irmão, você sabe o que tem que fazer. Tá fácil. Sérgio Leonardo, que comanda a defesa do Paquito, estuda para o PGRPF uma nova proposta de delação. Uma das dificuldades neste momento é, por exemplo, que Paquito vai contar uma terceira versão, bicho, para alguns episódios. Afinal, ele já deu duas versões diferentes sobre o mesmo personagem nas duas propostas de delações entregues. O texto está escrito de forma estranha, mas vocês perceberam essa nuance do Lauro Jardim em específico? Saindo do Lauro Jardim é. Aí depois ainda fala. Olha o que vem na sequência. Tal problema já aconteceu em outras delações, como a do Bolsonaro, né? Cid agiu exatamente assim. A do ex-fatu e Bolsonaro Cid. Mas esse foi um caso meio de exceção. Esse tipo de atitude, obviamente, enfraquece a delação. Aí vamos voltar. Vamos voltar para o segundo parágrafo. Olha o que está grifado em verde. Afinal, o Paquito, nosso Daniel Vorcaro, um dos homens mais bonitos do Brasil, onde raspar o cabelo, ele já deu duas versões diferentes sobre o mesmo personagem nas duas propostas de delações entregues. Que personagem? Qual o personagem que aparece nas duas delações do Paquito? E agora eu contaria uma terceira versão, e nessa terceira versão esse personagem deixaria de ser mocinho e ia virar bandido? Eu achei uma nota meio ameaçadora, essa do Lauro Jardim. Aquela nota que o celular do jornalista toca perguntando quem que plantou essa nota. Que história é essa aí de a terceira versão sobre uma pessoa que já foi delatada duas vezes? Vai falar o que agora é crime? Achei curioso, curioso isso daí. E isso rolou antes da operação do Guga Lima. A nota do Lauro Jardim foi de ontem às 5h50 da manhã. Não sabia que ia ter operação. Nem se sabia que ia ter operação. E aí, você agora também entende a motivação do Mendonça, porque o pessoal tava falando sobre isso. Pô, pra que lado o Paquito vai? Tem que ver o presídio que ele vai ficar, né? Tem que evitar que ele fale com os outros investigados, porque realmente você pode ali, às vezes, combinar uma coisa ou outra, você pode saber, e ah, o cara no meu celular tinha isso, tinha aquilo outro, pô, no meu e-mail tinha isso, isso, isso, isso. Quanto menos informações tu tiver, melhor. E aí tá ali, né? O Paquito, desculpa, Mendonça deve deixar o Paquito na PF e manter chance da delação. O caminho tá aí, Paquito. Faz o bolsonarista feliz. Faz o brasileiro de bem feliz, Paquito. Segundo os locutores do Mendonça, o principal motivo dessa prova de decisão é manter a integridade física do Paquito e evitar que ele tenha contato com outros potenciais delatores, como o ex-presidente do BRB, o Paulo Henrique Costa. Na prática, ele acabaria mantendo o Vorcaro no mesmo local, no qual ele elaborou com seus advogados a última proposta de delação premiada, rejeitada pela PF e pela PGR. Se afastando um pouquinho agora do Jacques Wagner, mas ainda falando do Banco Master, hoje o Estadão publicou um editorial que claramente serve para declarar apoio para o Mendonça, para o que o Mendonça está fazendo, meio que tentando dar uma amedrontada no Gilmar Mendes. Não vamos dourar a pílula, estão tentando fazer isso. E vão eles e o editorial se debruça sobre o julgamento da segunda turma do caso aí do pai do Paquito e do primo dele. Aí colocaram como manchete, né, título: um espectro ronda o caso Master. Aspas. Vejo desconfortante semelhança. Foi assim, aludindo a Lava Jato, que o ministro Gilmar Mendes questionou a condução do caso Master no Supremo ao votar contra a manutenção das prisões preventivas de Henrique Vorcaro e Felipe Vorcaro, pai e primo do banqueiro Daniel Vorcaro. Seu colega, o André Mendonça, o Dedé, relator do caso, rebateu: não estamos julgando a Lava Jato. A disputa resumiu a sessão da segunda turma do Supremo. Gilmar dedicou boa parte de seu voto exumando sombras de Curitiba, enquanto Mendonça descreveu uma organização com contornos de máfia. Segundo a Polícia Federal, ela continuou operando mesmo após os inquéritos, intimidou testemunhas, manipulou canais financeiros e tentou administrar os estragos provocados pelo avanço das investigações.

O contraste importa porque as prisões não foram decretadas para punir fatos passados nem extorquir delações. Os autos demonstram o fundamento cautelar das prisões. Então tá vendo, né? O Estadão já se posiciona pro Mendonça, já desmontando a conversa do Gilmar. E lá para frente o Estadão vai falar da história lá dos vícios, né? Que estão querendo causar nulidade no processo. Então o Estadão tá fazendo a parte do jornal. Falou, ó, não vem inventar maracuté no caso do Master, que ai, coitadinhos, para lá na frente anular. Aí segue. Mendonça mencionou dois braços da estrutura investigada. Um, ser responsável por correções e obtenção ilegal de informações. O outro, atuaria no campo digital com monitoramento ilícito de autoridades e testemunhas e ataques cibernéticos. O ministro também relatou tentativa de administrar o espólio de Felipe Mourão, o sicário. Os investigadores sustentam que houve infiltrações na própria Polícia Federal e transações destinadas a comprar silêncios e neutralizar riscos. Gilmar, por sua vez, preferiu concentrar sua atenção em reminiscências de vazamentos e pressões para delações de sua betenoire a Lava Jato. O alerta merece ser levado a sério. O Brasil conhece os estragos produzidos por investigações que extrapolaram seus limites legais. Mas comparações só ganham força se acompanhadas de demonstração respeitosa aos fatos, mesmo admitindo-se que o decano não tenha outras motivações além de preservar a rigidez do processo. Ele escolheu mal sonologias. Mesmo admitindo que ele só quer... Você vê que o Estadão está num tom bem crítico, né? Está fácil de entender o que o Estadão está querendo fazer. Só o ministro Dias Toffoli, relator de recursos da Lava Jato, acredita que magnatas escoltados pelas bancas advocatícias mais caras do país confessaram crimes no pau de arara do século XXI. As irregularidades que transformaram a Lava Jato num problema institucional eram de outra ordem. Onde está a colaboração imprópria entre juiz e acusação? Tem no caso do Master? O Mendonça está fazendo acordo com o Gonê? Onde está a manipulação de competência? Onde está a perseguição política? Se Gilmar está preocupado com abusos dessa natureza, não precisa rememorar uma distante Curitiba. Na própria Praça dos Três Poderes, neste exato momento, um juiz conduz inquéritos, no mínimo nebulosos, muitas vezes mais desconfortantes. Eu acho que vocês sabem que inquérito é esse. O embate havido na segunda turma expõe um dilema que acompanha o sistema de justiça desde o colapso da Lava Jato. Os excessos daquela operação precisavam ser corrigidos, mas os crimes que ela desbaratou precisavam ser punidos. O problema começou quando a correção foi transformada em álibi para justificar uma amnésia seletiva a ponto de converter delinquentes confessos em vítimas. Mendes escrutinou a atuação de Mendonça com lupa, questionou procedimentos, cronologia, acesso a documentos, fundamentos cautelares. Nada há de errado nisso. Ele está falando o papel dele. Questione o seu coleguinha, analise. O estranho é lembrar que o mesmo caso Master passou meses sob uma relatoria, não por mera coincidência, do Toffoli, abarrotada por dúvidas sobre competência, imparcialidade e transparência. E nesse caso o Gilmar Mendes não fez nada disso. Nada. Naquela fase, a vista foi bem grossa e não houve nenhum desconforto. Agora, né, ministro Gilmar? Eita, rapaz. O futuro julgamento do caso Master ficará registrado como algo maior do que uma divergência sobre o propósito de prisões preventivas. Está-se diante de um choque entre duas maneiras de encarar o legado ambíguo da Lava Jato. Para uma delas, o hiperfoco nos abusos é tal que passa a enxergá-los em qualquer investigação ambiciosa e incômoda. Tudo que incomoda o PT e o regime é abuso. A outra assimila lições, não perde de vista o fim do combate à corrupção e se pergunta se os meios são adequados. A resposta dos demais ministros da turma foi inequívoca. Os obstrutores da justiça seguirão presos. Obrigado, Eduardo Bolsonaro, pelo 3-1. Antes de procurar Curitiba em cada esquina, convém examinar o que está acontecendo diante dos próprios olhos. Aspas. Certos setores atuam para criar um vício. Há um sistema articulado para isso, alertou Mendonça. Eu não sou cego. Eis é uma advertência da qual Mendes deveria se ocupar, se é que já não está se ocupando. Criar nulidade no processo. Ainda no caso do Banco Master, o marceneiro do Metrópolis, ontem tava todo tretudinho, viu? Postou um

um daqueles prints do bloco de notas do Paquito, 30 de outubro. Íntegra a mensagem no bloco de notas do Paquito, que foi enviada como imagem de visualização única para usuário desconhecido. Para quem será que o Paquito mandou isso? Olha isso aqui. 30 de outubro. 13, 13, 13. Eita, que horário, viu? Às 13h13. Ah, rapaz. Boa. Vou mudar minha ida a Abu Dhabi para conseguir te ver, se você puder na terça. As coisas aqui, do ponto de vista econômico, estão andando bem. Consegui colocar no banco 800 milhão e já deve entrar mais 400 milhão na próxima semana. E a FGC começou a fazer aos poucos. O problema agora é que tive informações informais e em confidência da turma do Banco Central que G e os diretores estão na pressão máxima de novo para uma medida, pois o Bacen está sendo muito pressionado pela PF-MPF e o Ministério Público, alegando que farão algo contra mim. É importante reforçar com Andrei e Paulo para não deixar ninguém de baixo fazer uma sacanagem, que aí vai tudo pro saco. Estou disponível para tratar e explicar qualquer coisa. Só não pode ter sacanagem. Vou te mandar os nomes que têm ido ao Bacen alegando que farão algo em breve. Rapaz, o cara sabia o nome de quem tá vendo fazer pressão. Fazendo pressão. O G deve ser o Galípolo. Agora eu pergunto para você, rapaz. Quem é esse usuário que tem capacidade de reforçar com Andrei e Paulo? Paulo resolve. Pra não deixar ninguém fazer nada. Ó, controla as cadelinhas de vocês aí, viu? Mas que coisa, viu? Só que não para por aí. O marceneiro tava tretudo ontem. 7:38 minutos depois, mais uma mensagem. Vou ler a primeira mensagem. Tudo de importante no final fica no seu colo. Impressionante. Pra quem será que o Paquito tá falando isso? Tudo de importante fica com o usuário desconhecido. Mas seu legado pro Brasil será eterno. Um cara com envergadura nacional. Tenho muito orgulho e tenho certeza que cada vez mais se consolidará como a pessoa mais importante do país. Ah, pra quem é a pessoa mais importante do Brasil, véi? Eu consigo imaginar pouquíssimas pessoas que possam ter o título de pessoa mais importante do Brasil. Não acho que é Bolsonaro. Então, todo sacrifício pessoal no final valerá a pena. Do meu lado, estou vendo chance real de sair ainda mais forte e poder contribuir também com o Brasil. Temos só que bloquear essas sacanagens. Temos que bloquear. Bloquear. Você lembra alguma coisa que eu vou bloquear? Tendo que bloquear essa sacanagem, porque muita gente querendo que não deu certo. Ainda mais agora que estão sentindo que podem não conseguir. Bloquear, andei, pressão, sem quem forçar. Bloquear. Aí o marceneiro do Metrópolis fala o seguinte, né? Cerca de 40 minutos depois, 38, Paquito escreveu outra mensagem. Uma notícia relevante no Brasil nesse dia, dia 30, 30 de outubro, é que o ministro Dom Pedro III decidiu ir ao Rio de Janeiro na semana seguinte para encontrar Cláudio Castro. E ele foi sorteado relator da ação no Supremo sobre a mega operação da polícia. Eu não sei se o Samuel Pancher, do Metrópolis, que não tem medo de ser perseguido pelo Supremo, eu não sei se ele está querendo falar que, assim, tudo de importante no final cai no seu colo. Eu não sei se é que ele relacionar o cair no seu colo a ser sorteado relator. Acho uma denúncia muito séria. Depois é alvo de busca e apreensão, depois chora. Que coisa, viu? Coisas que foram acontecendo ao longo do dia de ontem. E eu fiquei assim, estarrecido. Estou incrédulo com essas coisas que estão acontecendo no país. Aí eu fiquei pensando, Lauro Jardim, terceira delação, de novo, mesma pessoa, 3 vezes, mudar de história. Saindo, mas não saindo tanto do caso do Banco Master, você vê, Gilmar Mendes, ele está muito preocupado, né, com os métodos. E a forma como se deu aí, tá citando o avanço do Banco Master. Eu estou não fala lá, né? Pô, devia se preocupar com o inquérito, né? Que também tá rolando no Supremo. Que é o inquérito das fake news. Olha o tempo que tá aberto o inquérito das fake news. E tudo que tá rolando.
Aí, enquanto setores da direita ignoram o Eduardo, fazem pouco, e o Gilmar Mendes fecha os olhos para o que está acontecendo, o Departamento de Estado dos Estados Unidos defende Eduardo Bolsonaro e fala em perseguição. Em nota atribuída a um porta-voz do Departamento de Estado, a Globo confirmou, o governo americano afirma que a sentença é o mais recente episódio em um padrão de perseguição em guerra jurídica, lawfare, por parte dos tribunais brasileiros contra a sua posição política. Os debates políticos devem ser resolvidos por eleições democráticas e não por condenações, conclui a mensagem. Ela saiu originalmente na Reuters, a matéria da Globo fala isso, a nota saiu originalmente na Reuters, depois a Globo foi e confirmou e realmente isso aconteceu. O Paulo Figueiredo postou e falou, urgente, Departamento de Estado chama a condenação de Eduardo de padrão de perseguição e lawfare contra oposição política. Um porta-voz do Departamento de Estado afirmou hoje a Reuters que a condenação de Eduardo foi parte de um padrão de perseguição e lawfare dos tribunais brasileiros contra a oposição política. O porta-voz acrescentou que os debates políticos devem ser resolvidos por eleições democráticas, não por condenações. A declaração acontece no dia seguinte aos comentários do presidente Donald Trump no G7, que disse que o Brasil virou um país um pouco difícil, certo? Politicamente. Sendo um pouco perigoso politicamente ao comentar o caso. Voltando agora a falar do Banco Master, na esteira do Dudu. Essa matéria da Veja, desculpa, do Extra, só tá. Porque Extra também é do Grupo Globo. Então, originalmente saiu no Globo, que foi a matéria do Bernardo Melo Franco. Vida de resort. Veja fotos da mansão de Eduardo. Avaliada em 6 milhões. 6 milhões. Mansão. Aí Eduardo fala assim, ó. Confia na imprensa. Eduardo em casa alugada nos Estados Unidos. Vida de resort. Mansão. Você vê que a Globo faz um juízo de valor. Jacques Wagner, que é proprietário, não é alugado. É imóvel, apartamento. Jacques Wagner acaba de se mudar para um apartamento avaliado em 10 milhões. Não é mansão, não? 10 milhões? A de Eduardo, em outro país, em outra moeda, fazendo conversão, é mansão. A do Jacques Wagner, do Brasil, 10 milhões é apartamento? Imóvel atribuído a Jacques Wagner tem mais de 200 metros quadrados em prédio com piscina e spa. É, imóvel. Não é mansão. Volto para aquilo aí. Só deixa eu só falar de Eduardo, que ali envolve a peça. Aí, voltando a falar dessa questão, você vê, enquanto o governo Trump repudia o que aconteceu com Eduardo, a gente comentou sobre isso ontem, né, da baianinha, e eu não passei isso aqui, não desfrente para Eduardo, não. Juro para vocês. Se fosse, também não teria nenhum problema em falar que fui eu. Ele usou, inclusive, os prints que eu usei em vídeo. Ele botou lá uma setinha e tudo mais. Aí Eduardo fala, depois o corno do Constantino reposta e a Rai rebate. Aí eu dei um zoom aqui, cortei aqui só pra ficar maior a imagem, né? Eduardo fala assim, ó. No mesmo dia em que a moça, já muito curtida por outros famosos conservadores, né? O Nicolas, me xinga, né? No mesmo dia que a baianinha me xinga e comemora a decisão de Alexandre de Moraes contra mim, ela também recebe com entusiasmo Ricardo Salles no Spaces, no X, que ela é anfitriã. Vai lá, inocente. Vote no Salles porque ele é de direita. Aí o corno do Constantino diz, que postura lamentável do Eduardo, fiscal de entrevista alheia. Uai, o Constantino não está de fiscal do posto do Eduardo? Ora, diz o sujeito que estava ontem mesmo com o quinto excremento, a turma duguinista que odeia Paulo Guedes. Direita defender Getúlio Vargas, o PCO? O chifre cega, né? Salles é bem mais direita do que Eduardo. Aí a Raida no meio fala assim, ô Consta, ao invés de você agradecer que o Eduardo não colocou o print com sua foto, você vai falar que o Salles é mais bolsonarista que o Bolsonaro? Você tava lá também, pô. Tava lá, ó. Esse corno manso. Essa é a direita no Brasil. Defende o Getúlio, defende o PCO. Eu falei no Quinto Elemento que o único cargo que eu aceitaria é a indicação para ministro do Supremo para eu fazer o que Vargas não foi homem para fazer contra os Mesquita do Estadão. Foi só essa a minha citação. Mas aí, voltando para o Dom Pedro III, bom, acabou o prazo, aí a Globo agora está só repercutindo. A gente já tinha comentado sobre isso, porque o meu nome, cara,